0: decisão judicial.
1: Além disso, foi regulamentado o projeto que prevê a monitoração eletrônica do agressor.
2: A lei que prevê o monitoramento eletrônico do agressor foi regulamentada. Com isso, ficam estabelecidos mecanismos para o funcionamento do dispositivo de segurança que alerta sempre que o agressor viola o perímetro de exclusão determinado judicialmente. O alerta deverá ser enviado simultaneamente à vítima e à unidade policial responsável pelo atendimento. Nesta quarta-feira, também foi regulamentada a criação de um Sistema Nacional de Informações que reúne, organiza e sistematiza dados sobre formas de violência contra as mulheres. Foi definido ainda que, a partir de agora, o pagamento da pensão alimentícia pode ser feito via Pix, mediante decisão judicial, e a divulgação do Ligue 180 para denúncias de violência contra a mulher deve ser ampliada, como explica a ministra das Mulheres, Márcia Lopes.
3: Todos os espaços públicos, privados, têm a responsabilidade, o dever de colocar o Ligue 180. O fortalecimento da rede de atendimento e a mudança de cultura.
2: O Ligue 180 funciona todos os dias, 24 horas por dia, e é gratuito. Ele oferece atendimento, orientação, acolhimento e encaminhamento para a rede de proteção às mulheres. Para a Voz do Brasil, com locução de Graziele Bezerra, reportagem de Edinaldo Júnior.
0: Foram divulgados hoje os resultados do novo CAGED.
1: Em junho foram criados 145 mil postos de trabalho.
0: Todos os meses o estudo aponta o panorama do emprego formal no país.
4: Em junho de 2026, foram criados no país 145.161 postos de trabalho com carteira assinada. O estoque de empregos, ou seja, a quantidade total de vínculos seletistas ativos em junho, alcançou 48.032.308 postos, um crescimento de 0,3% em relação ao estoque registrado em maio. O ministro do Trabalho e Emprego, Luiz Marinho, falou dos destaques.
5: Dos cinco grandes grupos, teve saldo positivo. Serviços, 74.514. Agropecuária, 22.898. Comércio, 19.177. Indústria, 14.438. E construção, 12.136.
4: No acumulado de 12 meses, foram criados 942.854 postos de trabalho. O novo CAGED é utilizado desde janeiro de 2020 para captar, registrar e divulgar as estatísticas oficiais sobre o mercado de trabalho formal no Brasil. Atualmente, todas as empresas estão obrigadas a declarar as movimentações de trabalhadores por meio do E-Social. Os dados utilizados no novo CAGED são captados dos sistemas E-Social, CAGED e Empregador Web. Reportagem Luana Karen.
1: O setor hortigranjeiro movimentou mais de 16 milhões de toneladas no ano de 2025.
0: É o que mostra levantamento divulgado hoje pela Companhia Nacional de Abastecimento sobre as vendas das centrais de abastecimento.
6: Morador de Brasília, Anderson Gimenez, costuma fazer as próprias marmitas para levar para o trabalho. Para isso, compra frutas e hortaliças semanalmente na central de abastecimento do Distrito Federal.
7: A gente faz a feira da semana, então a gente compra desde ovos lá, a gente encontra ovos caipira, a gente encontra todo tipo de variedades de frutas, todo tipo de hortaliça, verduras e legumes a gente compra lá. Então tem essa facilidade nós encontrarmos todos os produtos da nossa necessidade em um mesmo local. E a qualidade das frutas e das verduras, eles são de primeira, tá?
6: O levantamento da Companhia Nacional de Abastecimento mostra que as CEASAs do país movimentaram 16 milhões de toneladas em 2025, totalizando mais de 16 bilhões de reais. As centrais com maior volume de vendas foram a Companhia de Entrepostos e Armazéns Gerais de São Paulo, com quase 3 toneladas, o Mercado Municipal de Juazeiro, na Bahia, com 1.600.000 toneladas, e a CEASA Minas, localizada em Contagem, com 1.5 milhão de toneladas. Para as hortaliças, as vendas aumentaram em 6 unidades, com destaque para Rio Branco, no Acre, com crescimento de 44%, Belo Horizonte e Foz do Iguaçu, que tiveram alta de 4%. Nas frutas, a Ceasa de Rio Branco também liderou as vendas, com alta de 24%, seguida por Goiânia, capital de Goiás, que teve crescimento de 21%. Os dados sobre as vendas nas centrais de abastecimento são coletados mensalmente pela Conab, que elabora o Boletim Hortigranjeiro. Com ele, é possível verificar onde há falta de algum produto ou excesso de produção, o que ajuda no planejamento dos agricultores, como explica Flávia Starling, gerente de produtos hortigranjeiros da Conab.
8: Nós recebemos informações dessas centrais atacadistas, esses entrepostos atacadistas, eles nos fornecem informações de comercialização e volume comercializado, e com base nessas informações nós confeccionamos o boletim hortigranjeiro mensal.
6: O levantamento mostra ainda que o país exportou 1 milhão e 300 mil toneladas de frutas em 2025, um aumento de quase 20% em relação a 2024. Os destaques foram a manga, melão, melancia, limão e lima, tendo como principal destino a União Europeia. Reportagem Nazi Brum.
1: Embora possa parecer uma coisa restrita às universidades e institutos de pesquisa, a produção científica está presente no cotidiano de todos nós.
0: E quem faz ela acontecer no Brasil está reunido ao longo desta semana no Rio de Janeiro para o encontro anual da SBPC, a Sociedade Brasileira para o Progresso da Ciência.
1: Neste período está sendo promovida a Expo TIC, feira que reúne unidades de pesquisa vinculadas ao Ministério da Ciência, Tecnologia e Inovação, universidades, entidades governamentais e o setor empresarial.
0: E para saber mais sobre o que acontece nesses dois espaços, nós conversamos com Germana Pires, secretária de Ciência e Tecnologia para o Desenvolvimento Social. Acompanhe. Secretária, bem-vinda. É um prazer ter a senhora conosco aqui na Voz do Brasil. Vamos falar então da Expo TIC, né, que começou, a exposição que abriga o Ministério da Ciência, Tecnologia e Inovação, dentro da reunião anual da Sociedade Brasileira para o Progresso da Ciência, a SBPC. O que é esperado da exposição esse ano, secretária?
9: Te agradeço o convite para estar aqui na Voz do Brasil com vocês. A gente chama de Expotec. A Expotec é um dos grandes espaços de popularização da ciência do Brasil. É um ambiente mais visitado da reunião anual da SBPC. Né? E nesse ano o Ministério da Ciência e Tecnologia, ele traz quase todas as suas unidades de pesquisa, são 28 unidades de pesquisa, apresentando projetos, tecnologias, iniciativas desenvolvidas em diversas áreas do conhecimento. Quem vier aqui, quem visitar a exposição, vai conhecer pesquisas voltadas para saúde, meio ambiente, biodiversidade, tecnologias, inclusão, desenvolvimento sustentável, enfim. Vai ser uma oportunidade para todos, né, que atuam na área de pesquisa, como estudantes, professores e os diversos pesquisadores, possam, e as pessoas, né, as famílias também, crianças, possam conhecer a ciência que ela está presente no nosso cotidiano, né, no dia a dia de cada um. A ciência que melhora a qualidade de vida das pessoas.
1: A reunião anual da SBPC também é um evento super relevante, porque reúne a nata do pensamento científico do país, né? A senhora pode nos falar mais sobre o que é a SBPC e o que acontece nessa reunião anual?
9: A SBPC é uma entidade, né? Uma das mais tradicionais entidades científicas do Brasil. Já há 7 décadas, essa é a 78ª reunião anual da SBPC. E ela reúne pesquisadores, professores, estudantes, gestores públicos e representantes de diversas instituições públicas e privadas, além da sociedade em geral, né, para poder discutir ciência, discutir o progresso da ciência, né, a ciência voltada para o desenvolvimento do desenvolvimento do país. Na SBPC acontecem, assim, tem uma programação densa e ampla, onde são realizados painéis, conferências, mesas redondas, minicursos, atividades culturais, uma série de ações voltadas para a popularização e divulgação da ciência.
0: E nesse ano, né, secretária, O encontro tem um tema que é o Ciência para Todos, Soberania, Desenvolvimento e Inclusão. Como é que esses três pilares se relacionam, influenciam a produção científica no país?
9: Exatamente. Esses três conceitos, eles estão profundamente conectados. Eu represento a Secretaria Nacional de Ciência e Tecnologia para o Desenvolvimento Social e existe algo que é muito importante, que a ciência esteja voltada para mudar a qualidade de vida das pessoas, né? Então, quando a gente fala em soberania, estamos falando na capacidade do país de produzir conhecimento, de desenvolver tecnologias e formar pessoas para enfrentar os seus próprios desafios. O desenvolvimento acontece quando esse conhecimento gera inovação, fortalece as instituições diversas, melhora os serviços públicos, impulsiona a economia, contribui para soluções sustentáveis. Nesse aspecto, o que, que significa a inclusão? Garantir que a ciência beneficie toda a população, reduzindo as desigualdades, ampliando oportunidades, garantindo que todas as pessoas tenham acesso às oportunidades, né, aos seus direitos sociais.
1: E a reunião também terá espaços temáticos, né, voltado para os jovens, para a discussão racial, para a cultura. Como é que vão funcionar esses debates?
9: Isso mesmo. Aqui tem um espaço amplo na SBTC Jovem, uma grande participação da juventude, de jovens pesquisadores. E a programação, de fato, é bem diversificada. Tem uma série de espaços voltados para o diálogo, cultura, educação, igualdade racial, no contexto das mesas redondas, da apresentação das pesquisas, enfim, é uma programação ampla, né, que apresenta essas diversas pesquisas desenvolvidas Brasil afora, em todas as universidades públicas, privadas.
0: A gente está falando aqui de dois eventos, vamos dizer assim, paralelos, né, que se relacionam. A reunião da SBPC e a Expo TIC. E aí, voltando a falar da exposição, um pouco mais, secretária, ela vai reunir aí 28 unidades de pesquisas que são vinculadas ao Ministério da Ciência, Tecnologia e Inovação, né? A senhora pode dar exemplos pra gente do que são essas unidades, que tipos de pesquisas elas fazem?
9: Sim, bem, o Ministério tem 29 unidades de pesquisa que são vinculadas ao Ministério de Ciência e Tecnologia, 28 estão participando conosco aqui desse evento. As unidades de pesquisa, elas atuam em áreas muito diversas e refletem a amplitude da ciência produzida no Brasil. Existem instituições dedicadas a pesquisas espaciais, biodiversidade amazônica, mudanças climáticas, tecnologias da informação, materiais avançados, energias, tecnologias nucleares, matemática aplicada, astronomia e tecnologias voltadas para o desenvolvimento social. Eu vou dar um exemplo, claro, por exemplo, o INSA, né, a Unidade Nacional do Semiárido, que desenvolve pesquisas voltadas para combater a seca no Brasil, para a produção de alimentos, para poder trabalhar, por exemplo, a dessalinização, né, existe um projeto no Ministério desenvolvido pelo INSA de dessalinização da água, produção de alimentos no semiárido, buscando combater a seca e combater a fome no Brasil. Então, esses projetos poderão, né, podem ser visitados aqui nos estandes das nossas unidades vinculadas.
1: Muito bem, nós conversamos com a secretária de Ciência e Tecnologia para o Desenvolvimento Social do Ministério da Ciência, Tecnologia e Inovação, Germana Pires. Muito obrigado por sua entrevista aqui à Voz do Brasil.
9: Eu agradeço a Voz do Brasil, sempre presente no dia a dia. Deixo o convite para todas as pessoas que quiserem participar aqui da SBPC e conhecer as pesquisas desenvolvidas no Brasil. Estamos aqui na Universidade Federal Fluminense, no Rio de Janeiro. Muito obrigada.
0: 5 novas canetas de semaglutida foram aprovadas pela Vigilância Sanitária e registradas nessa quarta-feira.
1: O medicamento ajuda no controle de doenças como a diabetes e é usado também no tratamento contra a obesidade.
0: E nós vamos entender agora como essa substância age no organismo na reportagem de Gabriela Noronha.
10: Os medicamentos à base de semaglutida são usados no tratamento de doenças crônicas como obesidade e diabetes. Trata-se de uma substância sintética que imita a ação do hormônio GLP-1, responsável pelo controle da glicemia no organismo, entre outras funções, como explica a médica endocrinologista Mona Lisa Azevedo.
11: Ela favorece o controle da glicose porque ela estimula a liberação de insulina e ela também influencia outros fatores do organismo, exerce um papel de induzir saciedade, inibir um pouco o apetite, controlar a compulsão alimentar e também estimular o gasto energético.
10: Nesta quarta-feira, 5 novas canetas emagrecedoras que têm semaglutida como princípio ativo foram aprovadas pela Anvisa, Agência Nacional de Vigilância Sanitária. Os medicamentos são voltados para o tratamento de pacientes adultos com diabetes tipo 2 e autorizados para uso complementar à dieta e exercícios, mas devem ser indicados e acompanhados sempre por um especialista, como destacou a endocrinologista Mona Lisa Azevedo.
11: A gente está falando de medicação e toda medicação é sujeita a efeitos adversos. Afinal de contas, a gente está trazendo uma substância artificial para dentro do corpo. E é por isso que é tão importante o acompanhamento médico.
10: A medicação feita com acompanhamento médico ajudou a servidora pública Carolina Abreu a vencer a obesidade depois de muitas tentativas para perder peso.
12: Desde muito nova, eu sofri com efeito sanfona, né? Tenta fazer dieta restritiva e daí não dá certo, e aí engorda, e aí emagrece. Então, eu resolvi procurar um endocrinologista e comecei a fazer o uso.
10: O processo de autorização dos medicamentos inclui a realização de estudos clínicos, avaliação de documentos e inspeção da linha de produção. Reportagem Gabriela Noronha.
1: E a gente continua falando dessas canetas emagrecedoras para fazer mais um alerta.
0: A Anvisa lembra que a retatrutida, uma medicação que ainda está em fase de pesquisa, não está aprovada para uso em nenhum país do mundo.
1: Assim como no Brasil, a empresa responsável por desenvolver essa medicação ainda não solicitou registro em nenhuma agência reguladora internacional.
0: A Anvisa reforça que o uso de um medicamento sem registro apresenta riscos à saúde, com efeitos colaterais desconhecidos.
1: Além disso, não há garantia de que o produto contenha o princípio ativo declarado, nem a quantidade informada.
0: Vale lembrar que o comércio de medicamentos irregulares é considerado crime pelo Código Penal.
1: Atenção, moradores das comunidades ribeirinhas de Santarém, Belterra e Aveiro, na bacia do Rio Tapajós.
0: A partir de agosto, o navio Hospital Abaré realiza novas expedições com consultas e exames gratuitos.
1: A embarcação atua como unidade básica de saúde fluvial itinerante e os atendimentos ocorrem por triagem e demanda espontânea das 8 da manhã às 6 da tarde.
13: Administrado pela Universidade Federal do Oeste do Pará, UFOPA, o navio Hospital Escola Baré, que atua como uma unidade básica de saúde fluvial itinerante, divulgou o calendário das próximas expedições e as orientações para acesso aos atendimentos nas comunidades ribeirinhas da bacia do Rio Tapajós, no Pará. Os serviços gratuitos são oferecidos nos municípios de Santarém, Belterra e Aveiro. O atendimento ocorre nas chamadas comunidades polo, com triagem e demanda espontânea. Para o cadastro no Sistema Único de Saúde SUS, é necessário apresentar documento oficial com foto, CPF, cartão do SUS, além da caderneta de vacinação. Gestantes devem levar a caderneta de pré-natal e pacientes em acompanhamento podem apresentar exames anteriores. As consultas de rotina são realizadas das 8 horas da manhã ao meio-dia e das 2 às 6 da tarde. Enquanto o navio estiver ancorado, também há plantão para casos de urgência. O cronograma prevê expedições entre os meses de agosto e outubro, com datas definidas para as regiões de Santarém, Aveiro e Belterra. Para saber mais, acesse ridh.ufopa.edu.br ou envie e-mail para ridh@ufopa.edu.br. Dilson Santa Fé, para a Voz do Brasil.
1: Direitos da infância. Projetos voltados à redução da vulnerabilidade de crianças e adolescentes podem participar de edital do BNDES.
0: Serão selecionados até 8 projetos para promoção, proteção e garantia de direitos da juventude.
14: Os projetos devem atender a pelo menos um dos 5 eixos prioritários, que incluem assistência social, segurança alimentar, proteção contra a violência doméstica e sexual e prevenção ao uso de drogas. Com ações a serem executadas no Rio de Janeiro, São Paulo, Recife e Brasília, o apoio total pode chegar a 15 milhões de reais em recursos de doações incentivadas aos fundos dos direitos da criança e do adolescente. De acordo com o chefe do Departamento de Projetos Culturais do BNDES, Andrés Cortes, os recursos que viabilizam esse edital são obtidos a partir do mecanismo de incentivo fiscal previsto no Estatuto da Criança e do Adolescente e que se destina a ações que vão desde a prevenção da violência até o acesso à educação, saúde e cultura.
15: Esse edital visa destinar até 15 milhões para projetos sociais que garantam a diminuição de vulnerabilidades sociais ligados à infância e à juventude.
14: As inscrições dos projetos podem ser feitas até o dia 25 de agosto. Você pode obter mais informações sobre o edital no site bnds.gov.br/edital-FCA-2026. Reportagem André de Barros Lima.
0: Última notícia, em nota divulgada há pouco pela Secretaria de Comunicação Social da Presidência da República, o governo brasileiro repudiou o anúncio feito pelos Estados Unidos de prorrogar por mais um ano a declaração de emergência nacional em relação ao Brasil.
1: Segundo a nota, é inteiramente descabido caracterizar o Brasil como uma ameaça aos Estados Unidos, especialmente à luz dos históricos laços diplomáticos e da amizade que une os dois povos.
0: Essas foram as notícias do governo federal.
1: Fique agora com o Minuto do TCU. Em seguida, as notícias do Poder Judiciário e do Congresso Nacional. Boa noite.
0: Boa noite para você e até amanhã.
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17: 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Você vai ouvir agora notícias do Poder Judiciário.
19: Supremo Tribunal Federal solicita informações ao Legislativo e ao Executivo sobre emendas parlamentares. TSE destaca fabricação da urna eletrônica em 30 anos de implantação do processo eletrônico. E para o STJ, segurado com HIV, mesmo assintomático, tem direito à indenização por invalidez funcional permanente. Boa noite, eu sou Marcela Luiza. O ministro Flávio Dino, do Supremo Tribunal Federal, solicitou informações ao Legislativo e ao Executivo em uma ação movida pelo partido Rede Sustentabilidade contra o modelo atual das emendas parlamentares impositivas. Na ação, o partido questiona mudanças na Constituição que autorizam parlamentares a destinarem verbas sem garantias suficientes de prestação de de contas, transparência e controle de conflitos de interesse. Diante do pedido do partido, o ministro Flávio Dino solicitou informações ao presidente da República e aos presidentes da Câmara e do Senado, estabelecendo o prazo de 10 dias para a resposta. O ministro relator determinou que os poderes executivo e legislativo apresentem uma proposta detalhando o papel de cada agente público no ciclo da execução das emendas, definindo, inclusive, as responsabilidades dos parlamentares que indicam os recursos e os seus destinatários. Tribunal Superior Eleitoral destaca fabricação da urna eletrônica em seus 30 anos de implantação do processo eletrônico. O projeto é 100% nacional, pertence à Justiça Eleitoral e passa por rigoroso processo de auditoria. Estevam Furtado.
20: Há 3 décadas foram desenvolvidos 14 modelos de urna eletrônica e produzidos quase 1,5 milhão de equipamentos. O TSE elabora todas as especificações técnicas e de segurança que devem ser seguidas pelas empresas vencedoras das licitações. Após a aprovação do protótipo, a fabricação e os testes são acompanhados por servidores e técnicos da Justiça Eleitoral.
19: Segurado com HIV, o vírus da AIDS, mesmo sem sintomas, tem direito à indenização por invalidez funcional permanente. Esse entendimento é do STJ. Fátima Uchoa.
21: O militar com HIV foi considerado incapaz para as atividades militares. Ele tinha seguro coletivo com cobertura para invalidez funcional permanente total por doença. A Justiça de Rondônia determinou o pagamento da apólice, mas a seguradora recorreu ao STJ, alegando que o militar estava assintomático e não teria perdido a autonomia. Só que a terceira turma concluiu que, no caso de pessoas com HIV, a noção de perda da existência independente exigida para a indenização securitária deve considerar a irreversibilidade da infecção e a dependência contínua de tratamento médico, como nessa hipótese. Assim, concluiu que o militar tem direito à indenização por invalidez permanente. A relatora foi a ministra Nancy Andrighi.
19: Para garantir que um empregador pague uma dívida trabalhista, a justiça determina que o passaporte seja apreendido. Mas tem um detalhe: para o Tribunal Superior do Trabalho, é preciso considerar outras possibilidades antes disso. Rossini Gomes.
22: Um caso que ilustra essa questão envolve um português que mora no Brasil. Ele teve o passaporte apreendido por passar anos sem pagar a dívida. Ao julgar o processo, o TST decidiu pela liberação do documento. O motivo é que a instância anterior não analisou outras medidas antes de tomar essa decisão. Por exemplo, se o homem ocultou o patrimônio ou tinha um estilo de vida que demonstrava a possibilidade de pagar a dívida. Por isso, passaporte liberado.
19: Ministério Público Federal denunciou 216 pessoas por tráfico humano e contrabando de imigrantes entre 2025 e 2026. As denúncias são resultado do trabalho da unidade especializada no combate a esses crimes, que completa 2 anos este mês. Vanessa Pereira.
23: Desde 2024, o MPF centralizou as investigações sobre tráfico de pessoas na Unidade Nacional de Enfrentamento do Tráfico Internacional de Pessoas e Contrabando de Imigrantes. Em 2 anos de atuação, a unidade participou de mais de 1.100 processos judiciais. De 2025 até junho deste ano, 216 pessoas foram denunciadas à Justiça, 79 por tráfico internacional de pessoas e 137 por contrabando de imigrantes.
19: 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Uma boa noite e até amanhã.
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1: Eu sou Paula Groba.
2: E eu sou Ricardo Nakaoka.
1: E estes são os destaques de hoje do Jornal do Senado, que começa agora.
2: PEC da Segurança Pública chega ao Senado após modificações na Câmara.
1: Projeto suspende prazo para pesquisadoras durante licença maternidade.
2: Grupo de senadores cobra órgãos e propõe novas regras após caso do Banco Master.
1: Boa noite.
2: Boa noite.
1: Conciliar a carreira científica com a maternidade ainda é um desafio para milhares de pesquisadoras brasileiras.
2: Com o objetivo de evitar prejuízos à produção acadêmica, a Comissão de Direitos Humanos pode votar na volta das atividades do Senado um projeto que suspende prazos durante a licença maternidade. O repórter Márcio Maturana tem as informações.
3: Pesquisadoras, gestantes ou adotantes poderão ser beneficiadas com a suspensão dos prazos de bolsas, editais e projetos de pesquisa financiados com recursos públicos federais durante a licença maternidade. Isso é o que prevê um projeto que está pronto para votação na Comissão de Direitos Humanos na volta do recesso parlamentar, a partir de 3 de agosto. Pela proposta, o tempo de afastamento será acrescido ao prazo original e não poderá influenciar negativamente a avaliação de produtividade nem a participação em novos financiamentos públicos. A senadora professora Dorinha Seabra, do União do Tocantins, foi relatora de um outro projeto já transformado em lei, que também beneficia pesquisadoras gestantes ou adotantes.
4: Quando ela começou, ela não estava gestante. Ela fica gestante. Ela não pode ficar gestante, porque o prazo vai contar contra ela. O programa vai perder pontuação. E aí ela tem problema, inclusive, em outras vezes que ela preenche a bolsa. Maternidade não pode ser ônus para a mulher. E não pode significar escolha entre carreira, entre formação.
3: O texto em análise na Comissão de Direitos Humanos é um substitutivo da senadora Mara Gabrilli, do PSD de São Paulo, a um projeto apresentado pela senadora Soraya Tronic, do PSB de Mato Grosso do Sul. Para evitar a sobreposição de normas e oferecer maior segurança jurídica, esse substitutivo incorpora as mudanças propostas a uma lei já existente sobre prorrogação de bolsas de pesquisa no caso de maternidade.
1: E aguarda votação no plenário do Senado o projeto que cria o Exame Nacional de Proficiência em Medicina. A prova será requisito obrigatório para que os recém-formados possam obter o registro profissional nos conselhos regionais. No entanto, ainda há uma divergência sobre qual órgão será responsável pela aplicação. O senador Rogério Carvalho, do PT de Sergipe, apresentou um texto substitutivo para atribuir essa função ao Ministério da Educação. Em junho, o governo também publicou uma medida provisória que prevê que o MEC aplique o exame. A MP ainda depende de análise do Congresso Nacional.
2: Já o senador Dr. Irã, do PP de Roraima, relator da proposta na Comissão de Assuntos Sociais, defende que a avaliação seja aplicada pelo Conselho Federal de Medicina. Ao classificar a iniciativa como o projeto mais importante do movimento médico brasileiro neste século, o parlamentar cobrou que o plenário vote a medida o quanto antes.
5: Nós precisamos frear a proliferação desenfreada de escolas médicas nesse país, formando médicos de péssima qualidade e causando muita vulnerabilidade ao povo brasileiro, principalmente ao povo que procura o Sistema Único de Saúde do nosso país.
1: O caso do Banco Master levou o Senado a intensificar a fiscalização sobre o mercado financeiro.
2: No primeiro semestre, um grupo da Comissão de Assuntos Econômicos ouviu autoridades, reuniu documentos e apresentou propostas para evitar novas fraudes. A reportagem é de Marcela Cunha.
6: Criado no início deste ano, o grupo da Comissão de Assuntos Econômicos, que acompanha o caso Banco Master, já ouviu dirigentes do Banco Central, da Comissão de Valores Mobiliários e do Banco de Brasília. O presidente do Banco Central, Gabriel Galípolo, defendeu a atuação da instituição e apontou limitações de pessoal, de tecnologia e de estrutura de fiscalização. Já o presidente interino da CVM, João Carlos Uzeda Scioli, afirmou que o órgão detectou movimentações atípicas do Master desde 2022. O presidente do BRB, Nelson Antônio de Souza, foi questionado sobre as operações realizadas com o Master e os possíveis prejuízos para o banco público. O ex-controlador do Master, Daniel Vorcaro, chegou a ter depoimento marcado, mas obteve do Supremo Tribunal Federal o direito de não comparecer. Entre os resultados do trabalho, a CAI retirou o sigilo de parte da das auditorias do Tribunal de Contas da União sobre o caso. Presidente do colegiado, o senador Renan Calheiros, do MDB do Alagoas, defendeu a divulgação dos documentos.
7: Nós estamos retirando o sigilo, que é uma auditoria que a sociedade tem total interesse em conhecer. E não sei por que o próprio tribunal decreta sigilo sobre uma auditoria que ele próprio fez.
6: O grupo apresentou ainda 3 projetos para mudar as regras do Fundo Garantidor de Créditos, ampliar o controle sobre a venda de títulos bancários e endurecer as penas para fraudes financeiras.
1: E a criação de uma política nacional de transformação digital no campo está em análise na Comissão de Agricultura. A proposta busca modernizar o setor agropecuário com o uso de tecnologias como a inteligência artificial.
2: O texto também prevê a criação de laboratórios.

0: Então, que reorganiza o sistema de segurança pública do país será analisada pelos senadores em uma versão diferente da encaminhada pelo Poder Executivo. O texto aprovado pela Câmara dos Deputados destinou parte da arrecadação das apostas esportivas aos fundos nacionais de segurança pública e do sistema penitenciário. Além disso, retirou a redução da maioridade penal de 18 para 16 anos em crimes com violência ou grave ameaça à pessoa, cuja validade dependeria de um referendo popular.
1: Para o senador Camilo Santana, do PT do Ceará, a segurança pública deve ser tratada como uma agenda nacional, baseada na cooperação entre União, estados e municípios e com atuação conjunta dos poderes da República. O parlamentar defende que a proposta seja colocada em votação. No entanto, a PEC depende de decisão do presidente do Senado, Davi Alcolumbre, para começar a ser analisada na casa.
2: O crime organizado não pergunta em quem a vítima votou. Uma bala perdida não escolhe partido. A mãe que perde um filho não quer saber se a solução veio da direita ou da esquerda. Ela quer justiça, ela quer segurança. Nós podemos divergir sobre muitos temas, mas precisamos ser capazes de construir uma agenda comum para proteger o povo brasileiro.
0: A programação especial de férias do Congresso Nacional já recebeu mais de 8.500 visitantes na primeira semana de atividades. A agenda gratuita, que segue até o dia 2 de agosto, reúne experiências interativas e atividades voltadas para toda a família.
1: O balanço parcial mostra o interesse do público em conhecer de perto o funcionamento do Poder Legislativo durante o período de recesso escolar. A reportagem é de Yasmin Rodrigues.
3: A programação especial de férias promovida pelo Congresso Nacional, que tem atraído turistas de diferentes estados brasileiros e até do exterior, busca aproximar os cidadãos do parlamento. Além de conhecer os espaços do Senado Federal e da Câmara dos Deputados, os visitantes podem acompanhar o espetáculo teatral Em Nome da Lei, 200 anos de Congresso, apresentado pelo projeto Visite em Cena, e assistir ao filme em realidade virtual, Eunice, a primeira senadora, que retrata a trajetória da primeira mulher a ocupar uma cadeira no Senado. Diogo Diniz, servidor da coordenação de visitação do Congresso Nacional, apresentou os números registrados até agora e o perfil do público que participou das atividades.
4: O destaque é o aumento da presença de crianças, que cresceu 16% em relação ao ano passado. Outra novidade também que chamou a atenção foi o Visite em Cena, que já reuniu mais de 1.300 pessoas. E o filme Eunice, a primeira senadora, também está fazendo sucesso. É um filme em realidade virtual, que já foi visto por mais de 400 pessoas.
3: A programação especial de férias é gratuita. Para participar, basta comparecer ao Congresso Nacional das 9 da manhã às 5 da tarde com um documento oficial com foto. A entrada é livre, sem necessidade de agendamento.
1: Com a edição de Paula Groba e trabalhos técnicos de Eliseu Caires, o Jornal do Senado fica por aqui. Acompanhe agora as notícias da Câmara dos Deputados. Boa noite.
0: Uma boa noite e até amanhã.
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6: Parlamentares analisam proibição de ligações telefônicas feitas por robôs.
7: Comissões reafirmam hora-aula como medida das atividades do professor.
6: Debate analisa medidas para a inclusão de autistas no mercado de trabalho.
7: Boa noite. Parlamentares e debatedores sugerem práticas mais efetivas em empresas para a inclusão de pessoas com transtorno do espectro autista. A repórter Sofia Peçanha acompanhou a discussão.
8: Durante a audiência na Comissão Especial sobre a Política Nacional para Pessoas com Autismo, parlamentares e especialistas defenderam que a inclusão de jovens e adultos autistas no mercado de trabalho depende tanto de políticas públicas quanto do engajamento das empresas na adoção de práticas mais inclusivas. A comissão debate o projeto de lei que institui uma política nacional para pessoas com transtorno do espectro autista, produzir conhecimentos mais aprofundados, desenvolver estudos e pesquisas que levem a práticas terapêuticas e educacionais mais eficazes, estabelecer políticas públicas que resguardem os direitos da pessoa com autismo, são alguns dos objetivos do projeto que está sendo analisado pelos deputados. Durante a audiência, os participantes reforçaram que a inclusão profissional é possível desde que haja suporte adequado. A deputada Maria Rosas, do Republicanos de São Paulo, defendeu o chamado emprego apoiado como ferramenta para ampliar oportunidades.
9: Muitas pessoas dizem o seguinte: não há condições de inserir as pessoas com TEA.

0: ideia no mercado de trabalho? Eu digo que sim. É, através do emprego apoiado, é uma tecnologia social que a gente tem a inclusão dessa pessoa com apoios, com suporte, com pessoas que vão orientar, vão ver o perfil. Então, é possível sim, nós não podemos desistir. Há uma necessidade de suporte, por isso o emprego apoiado, ele é muito bem-vindo.
1: O projeto em análise prevê o estímulo à inserção de pessoas com autismo no mercado de trabalho. Por isso, segundo parlamentares, a escuta de especialistas e de entidades que atuam na área é fundamental para orientar a construção de diretrizes mais efetivas e alinhadas às necessidades reais das pessoas com transtorno do espectro autista. O debate foi solicitado pelo deputado Orlando Silva, do PCdoB de São Paulo, com o objetivo de aprofundar a discussão sobre os desafios enfrentados por pessoas autistas na vida adulta, especialmente na busca por autonomia e emprego. Da Rádio Câmara de Brasília, Sofia Peçanha.
2: Direitos Humanos.
3: Pastor Diniz, do União de Roraima, apoia projeto que proíbe a divulgação de apostas, motéis e sites de acompanhantes em programas com classificação indicativa livre. Relator da matéria na Comissão de Comunicação, ele afirma que a medida protege crianças e adolescentes da exposição a conteúdos inadequados.
4: Pastor Diniz argumenta que a proposta tem respaldo na Constituição e ajuda a preservar o desenvolvimento físico, mental e emocional do público infanto-juvenil. Para o deputado, a restrição também reforça os valores éticos e sociais previstos para a programação de rádio e televisão.
2: Trabalho.
3: Debatedores criticam pejotização e alertam para a perda de direitos e queda na arrecadação. O repórter Murilo Souza acompanhou o encontro sobre o tema com deputados.
5: Debatedores criticaram em audiência pública na Câmara dos Deputados os efeitos da pejotização no mercado de trabalho. O termo se refere à contratação de trabalhadores como empresas, em atividades que antes exigiam carteira assinada. As críticas apontam perda de direitos trabalhistas e prejuízos à Previdência. A discussão ocorreu após decisão do ministro Gilmar Mendes, Supremo Tribunal Federal, que suspendeu processos sobre o reconhecimento de vínculo empregatício nesses casos. O tema terá repercussão geral e servirá de base para decisões em todo o país. Para parlamentares, o modelo amplia a exploração de trabalhadores. O deputado Bongás, do PT do Rio Grande do Sul, destacou que o trabalhador pejotizado não tem direitos como férias, 13º salário e FGTS.
6: Pejotizado não tem 13º, não tem férias, não tem adicionais, não tem tempo de suspensão de tempo de aviso prévio, né? Não tem recolhimento fundo de garantia. Então, todos esses aspectos. Então, do ponto de vista desta flexibilização e a troca, que muitas vezes, em maior dos casos, é simplesmente uma contratação, continua empregado, só que agora é empreendedor.
5: Dados do Ministério Público do Trabalho indicam que entre 2022 e 2023, o país deixou de arrecadar cerca de 100 bilhões de reais com esse tipo de contratação. Especialistas também alertam para os impactos fiscais e divergências no judiciário. Enquanto a Justiça do Trabalho costuma reconhecer o vínculo trabalhista e manter os direitos dos empregados, o Supremo Tribunal Federal tem validado contratos como prestação de serviço por empresas. Da Rádio Câmara de Brasília, Murilo Souza.
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2: Meio Ambiente.
4: Projeto que proíbe a utilização de penas e plumas de origem animal avança na Câmara. A ideia é que os adereços usados nas fantasias tenham origem sintética, como informa a repórter Maria Neves.
9: O projeto que proíbe a comercialização de fantasias e adereços com penas de origem animal avançou o primeiro passo na Câmara, com a aprovação pela Comissão de Desenvolvimento Econômico. De acordo com o relator, deputado Helder Salomão, do PT do Espírito Santo, além de proteger o direito dos animais, a proposta vai estimular a indústria nacional. O relator sustenta ainda que as mudanças não pretendem inviabilizar festas populares, mas estabelecer limites e incentivar alternativas.
10: A substituição das penas e plumas de origem animal por sintéticas vai baratear muito o custo. Isso significa que a gente vai ter fantasias mais baratas, alegorias mais baratas, com a mesma beleza plástica que o carnaval, obviamente, exige. E, além disso, se a gente substitui, né, as penas e plumas de origem animal por plumas e penas sintéticas, nós vamos estimular a produção nacional.
9: Pelo texto aprovado, as penas poderão continuar sendo usadas quando não houver sofrimento animal. O reaproveitamento de plumas também continuará permitido até a entrada em vigor da futura lei. As regras para esses casos deverão constar no regulamento da norma. A proposta de autoria do deputado Célio Studart, do PSD do Ceará, também prevê multa de 5 mil a 1 milhão de reais para quem descumprir a nova regra. Em caso de reincidência, a multa será aplicada em dobro e, a cada nova infração, o valor da multa será dobrado novamente. O projeto ainda será analisado por 4 comissões da Câmara. Se aprovado, poderá seguir diretamente para o Senado, sem necessidade de passar pelo plenário. Da Rádio Câmara de Brasília, Maria Neves.
3: João Carlos Bacelar, do PL da Bahia, propõe a criação de uma comissão parlamentar de inquérito para investigar crimes contra animais. O deputado pretende apurar casos de crueldade contra animais em todo o país.
4: João Carlos Bacelar explica que a CPI deve identificar os responsáveis pelos crimes e investigar a atuação de grupos organizados. Segundo o deputado, a comissão também precisa avaliar a efetividade das políticas públicas e da fiscalização para coibir a violência contra animais.
2: Educação.
3: Comissões da Câmara finalizam votação do projeto que muda critérios de cálculo de tempo de professores em atividades com estudantes. Entenda as alterações na reportagem de Luiz Cláudio Canuto.
11: A Comissão de Educação da Câmara aprovou o projeto que estipula a hora-aula como medida para cálculo do tempo de professores da educação básica, usado em atividades com estudantes. Segundo a proposta, a hora-aula seria usada como referência, mesmo que a aula tenha duração inferior a 60 minutos. Atualmente, a lei do piso salarial do Magistério Público da Educação Básica tem outro critério. Estabelece que os professores devem respeitar o limite máximo de 2/3 da carga horária para atividades com estudantes, ou seja, o tempo restante é usado para preparar aulas, corrigir provas e outras atividades. O texto aprovado é um substitutivo da deputada Lídice da Mata, do PSB da Bahia, que sintetiza um projeto do deputado Tarcísio Mota, do PSOL do Rio de Janeiro. A relatora diz que a proposta tenta acabar com a interpretação de que os minutos que restam da hora-aula pedagógica possam ser considerados tempo de atividade extra-classe, algo que já foi rejeitado pelo Superior Tribunal de Justiça em 2024. Contar esses minutos diminui o período para atividades extra-classe, como explica o autor da proposta, Tarcísio Mota.
12: Qual é a nossa novidade nesse projeto de lei? Que a gente percebeu que, infelizmente, alguns prefeitos e governadores resolveram dar uma de esperto e contar todos os minutinhos que estão na questão da carga horária do professor, e nos lugares em que a hora-aula é menor do que uma hora relógio, ou seja, tem menos do que 60 minutos, eles resolveram dizer, então, esses 10 minutos que sobram, se a hora-aula for de 50 minutos, conta pro tempo de planejamento. O que é uma falsidade. Fazendo com que, como aconteceu lá no município do Rio de Janeiro, os professores sejam obrigados a pegar mais turmas, tendo o mesmo tempo de planejamento, ou seja, é um descumprimento da lei, e sem ganhar mais um salário a mais, ou seja, mais trabalho, menos tempo de planejamento, ferindo o princípio da lei do piso salarial nacional.
11: Como exemplo de como ficaria com a aprovação da lei, o deputado afirma que quando um professor dá 3 aulas, os minutos dedicados à aula não interferem no fato de que existe necessidade de um planejamento. O projeto muda a lei do piso salarial dos professores e acrescenta um dispositivo no artigo que estabelece textualmente: para fins do cálculo da proporção mínima de 2/3 da jornada destinada às atividades de interação com educandos, a carga horária do docente será apurada com base em horas-aula, mesmo se a sua duração for inferior a 60 minutos. A proposta para virar lei precisa ser aprovada pela Câmara e pelo Senado. Da Rádio Câmara de Brasília, Luiz Cláudio Canuto.
4: A deputada Lídice da Mata também foi a relatora do projeto na Comissão de Constituição e Justiça, que também aprovou o texto.
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2: Justiça.
3: Rodrigo Valadares, do PL de Sergipe, é autor de projeto que proíbe a concessão de indulto, graça, anistia e perdão judicial para condenados por crimes praticados contra crianças. A proposta também impede o reconhecimento do perdão do ofendido nesses casos.
4: O projeto de Rodrigo Valadares altera o Código Penal e o Estatuto da Criança e do Adolescente para impedir que os agressores tenham as penas perdoadas. O autor argumenta que o sofrimento do acusado não pode anular a punição pela morte de um filho.
2: Consumidor.
3: Câmara analisa a proibição de ligações telefônicas feitas por robôs. A repórter Júlia Lopes nos traz as medidas propostas.
13: Em 2025, o Brasil registrou mais de 10 bilhões de ligações telefônicas feitas por robôs por mês, segundo a Agência Nacional de Telecomunicações, a Anatel. Para reduzir o incômodo dessas chamadas à população, a Comissão de Defesa do Consumidor da Câmara dos Deputados aprovou um projeto que proíbe a realização de ligações automáticas em massa, conhecidas como robocalls. A proposta trata das chamadas feitas de forma repetitiva e sem a participação de um atendente humano, geralmente usadas para vender produtos, cobrar dívidas ou realizar pesquisas. Para o relator do projeto, deputado Áureo Ribeiro, do Solidariedade do Rio de Janeiro, embora a legislação já permita que o consumidor adote medidas como cadastrar o número em listas de bloqueio ou no serviço Não Perturbe, essas ferramentas ainda não são suficientes para impedir as ligações automatizadas.
14: De fato, mesmo com a existência de cadastros destinados a bloquear ligações de telemarketing, como Não Perturbe, e estas listas mantidas por PROCONs estaduais, os abusos continuam muito presentes na vida de todos nós. Isso porque, apesar de sua utilidade e crescente adesão popular, esses cadastros enfrentam limitações estruturais, tais como a iniciativa do próprio consumidor para inscrição.
13: Segundo o projeto, as empresas que desrespeitarem a regra estarão sujeitas a multas que variam de R$5.000 a R$50.000 por ligação ou mensagem indevida. Em casos de reincidência, poderão ter o serviço de telemarketing suspenso e até perder a autorização para atuar no setor de telecomunicações. O texto também obriga empresas e operadoras a adotarem tecnologias que garantem a identificação real de quem faz a chamada como forma de evitar fraudes. Apesar disso, a proposta prevê exceções para o uso de chamadas e mensagens automáticas. Elas serão permitidas em casos de utilidade pública, como avisos de órgãos públicos ou de empresas de serviços essenciais com informações urgentes, quando houver atendimento humano imediato, sem reprodução prévia de mensagens gravadas e em situações de obrigação legal. O projeto que proíbe ligações telefônicas automáticas feitas em massa será analisado agora pela Comissão de Constituição e Justiça. Da Rádio Câmara de Brasília, Júlia Lopes.
2: Segurança Pública.
4: Zuco, do PL do Rio Grande do Sul, propõe que a indenização paga a quem entrega armas de fogo tenha como parâmetro principal o preço médio de mercado, definido em regulamento. Ele também defende que a nota fiscal e o estado de conservação da arma sejam considerados no cálculo.
3: Relator da proposta na Comissão de Segurança Pública, Zuco substituiu a definição do valor em lei por diretrizes para que o executivo regulamente os critérios de indenização. O objetivo, segundo ele, é evitar questionamentos sobre a constitucionalidade da medida.
2: Economia.
4: Comissão Especial da Câmara está analisando a atualização do teto para a declaração de microempreendedor individual.
3: A repórter Noelle Nobre tem mais informações sobre o colegiado.
15: A comissão especial que vai analisar o projeto que aumenta o limite de faturamento do MEI, o microempreendedor individual, já foi instalada na Câmara. A deputada Anne Ortiz, do PP do Rio Grande do Sul, foi eleita presidente do colegiado e o deputado Jorge Goetting, do Republicanos de Santa Catarina, será o relator. O projeto já foi aprovado pelo Senado e eleva para R$130 mil a receita bruta anual permitida para enquadramento como MEI. Atualmente, o limite é de R$81 mil. A proposta também autoriza a contratação de até 2 empregados, o dobro do permitido hoje. Anne Ortiz destacou que o teto atual está defasado há cerca de 10 anos, o que empurra muitos empreendedores para a informalidade.
16: Nós estamos tratando de um assunto que não é só urgente para os micro e pequenos empreendedores, empreendedores individuais, para todos aqueles que empreendem no nosso país, geram emprego, renda e fazem a economia girar, que estão aí há uma década trabalhando dentro de uma faixa, dentro de um teto desatualizado.
15: O relator Jorge Goetting ressaltou a importância do setor e disse que o relatório buscará consenso com a área econômica do governo e com frentes produtivas.
17: Nós temos que impulsionar os negócios, dar condições do MEI crescer, como você falava antes, Anne, criar uma rampa para que o MEI daqui um pouco possa ser micro, para que o micro possa ser uma pequena empresa, para que a pequena empresa queira ir para o lucro presumido ou para o lucro real, para ela crescer.
15: Além de Anne Ortiz e Jorge Goetting, a comissão será dirigida pelos deputados Adriana Ventura, do Novo de São Paulo, Helder Salomão, do PT do Espírito Santo, e Bia Kisses, do PL do Distrito Federal, eleitos como vice-presidentes. Da Rádio Câmara de Brasília, Noelle Nobre.
2: Agricultura.
4: Márcio Anaiser, do Solidariedade do Maranhão, apresentou o projeto que cria o Sistema Nacional de Monitoramento da Pesca Artesanal. A proposta prevê adesão voluntária a um sistema de geolocalização e botão de emergência para embarcações de pequeno porte.
3: Segundo Márcio Anaiser, o projeto autoriza o governo a conceder subsídio para aquisição e instalação dos equipamentos. Ele acredita que o novo sistema poderá contribuir para a segurança da atividade e para o planejamento de políticas públicas voltadas à pesca artesanal.
4: Termina agora o Jornal Câmara dos Deputados, produzido pela Rádio Câmara, com trabalhos técnicos de Ribamar Guimarães e apresentação de Val Monteiro e Márcio Aquilissardi. Uma boa noite para você.
3: A Voz do Brasil volta amanhã. Boa noite.
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2: Meia-noite, 28. 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
2: E 28, Arauto.
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3: 2:04. 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
2: Quatro e 29, Arauto.
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0: 5:29, Arauto.
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The Morgan, muito bom dia no clima da Arauto, que vamos iniciando mais um dia, mais uma quinta-feira, hoje dia 30 de julho de 2026. E olha só, já estamos no penúltimo dia deste mês de julho. Temperatura de 15 graus e 6 décimos nesse momento na capital nacional do chimarrão. E falando em chimarrão, por aqui o chimarrão já tá pronto também, né? A turma que quiser conferir meu chimarrão lá na página Alemãozito pra gente interagir, pode mandar seu WhatsApp pra cá também. Sempre começando o dia, né? Cabeça erguida, sorriso no rosto e vamos lá. Vamos pro trampo, vamos pro trabalho, vamos pras coisas que a gente tem que fazer hoje, né? Sempre pensando positivo e as coisas vão acontecendo, né? Mas sempre lembrando, né? Pensar positivo atrai coisas positivas. 3793-3000 é nosso WhatsApp pra gente interagir e, como eu sempre digo também, desejar coisas boas uns para os outros, né? E um bom dia é essencial pra gente começar muito bem mais uma manhã. E por aqui, Alemãozito lhe faz companhia novamente essa semana, né? Junto com vocês também aqui no Bom Dia Arauto. Semana que vem retorna o titular Marcelo Frei, né? Que tá tirando uma folguinha, né? Tá tirando um descanso imerecido, né? Mas fim de semana ele já vai estar nos eventos aí da região, na programação da Arauto, dentro das comunidades, né? Dentro dos eventos aí já anunciados, né? Que são diversos aí pela região. Mas começando nossa parte musical e começando muito bem, né? Querendo levar alegria, ser uma boa companhia nesse início de manhã pra você, fazer espécie rock. Erfreia, wie der Tag anfangt. Banda 0800 e o Gaitaço da Zero. Guten Morgen, 6 Uhr, 5 Minuten, 6 horas, 5 minutos.

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0: 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E quem traz essas informações, né? Rafael Cunha na programação, bom dia!
3: Muito bom dia a todos que nos acompanham. A tendência é que a máxima hoje chegue aos 20 graus na região e para amanhã, sim, aí a temperatura sobe bem mais. Hoje teremos um dia marcado pela nebulosidade, possivelmente cerração nas primeiras horas da manhã, mas ao longo do dia a tendência é que o sol apareça, ainda que de forma tímida. Já amanhã o sol ganha força, também haverá cerração nas primeiras horas da manhã e a temperatura varia entre 13 e 29 graus. No sábado pode chover em quantidade reduzida, cerca de 8 milímetros, mas a máxima chega aos 32 graus com mínima de 17. Com as informações do tempo, Rafael Cunha.
0: Obrigado, Rafael Cunha. Na sequência, na programação, ele retorna trazendo a previsão do tempo pra gente. Mas a boa notícia é que o sol retornou pra nossa região, né? A gente tava com saudade desse sol. Gerde hat uns doch gefehlt, hat die Sonne hier. Ui, até na mão. E vamos lá, pessoal que vai interagindo, mandando foto de seu chimarrão, você que tá sintonizado, bom dia! É Ancuda Tona, está uma boa quinta-feira pra você. E vamos lá, vamos pra cima de mais um dia, né? E hoje aqui, também nas comemorações do dia hoje, né? Aqui destacando o Dia Internacional da Amizade, olha só! Dia Internacional da Amizade e agradecendo a amizade de cada um de vocês que sempre acompanham diariamente aqui a programação da Arauto 90,5 aqui de Venâncio. E quem mandou foto do chimarrão aqui, seu Edson Kramer, né? Ele tem esse ritual de manhã e ele faz o muro do chimarrão, né? Homenageando as cidades, né? É, hoje aqui saiu o muro da cidade de Imigrantes, olha só. Bom dia, Lemonzito, Alas Cudo, hora do chimarrão e ligado na Arauto. Estão homenageando hoje a cidade de Imigrantes, só temos de Rebel do Gapaut, né? Tem até um desafio na internet, né? Quem faz o mate mais topetudo, né? Kannst dich inschreiben. Abraço aí pra ti, tudo de bom, uma ótima quinta-feira. Mais um chimarrão chegando por aqui, bom dia, toca Menina da Aldeia Arte Livre. Abraço então aqui pra minha amiga Sirlei lá de Alto Chaves na companhia. É, também mandando foto do seu chimarrão, Kuda Morgan. Bom dia, Limãozito, estamos ligados desde as 5 horas na 90,5. É o José Fernando Spiazzi de Linha Ransel. Abraço, meu amigo, obrigado pela sintonia. E como eu disse, novamente reforçando, Dia Internacional da Amizade. Obrigado, amizade de cada um de vocês. Bom dia, pessoal. 6 horas 20 minutos. E que hoje, ó, seja um excelente dia pra todos nós. 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
2: Na região dos vales, 15 graus.
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6: Por intermédio da funerária Kist Falecimento, esposa Nair Bublitz, filha Daiane, enteada Darlane, sobrinho Clênio Bon, netos, amigos e demais familiares, com profundo pesar comunicam o falecimento de Edomir Carlos Bon, mais conhecido por Tio Mil, ocorrido ontem, dia 29 de julho, no Hospital São Sebastião Mártir, aos 74 anos de idade. O corpo está sendo velado na comunidade Santa Terezinha de Linha Bem Feita. Atos fúnebres realizam-se hoje, dia 30 de julho, com encomendação do corpo no local do velório, às 14 horas e 30 minutos. Seguido logo após para sepultamento no cemitério de Linha Bem Feita. Comunicamos o falecimento de Edomir Carlos Bon, mais conhecido por Tio Mil. Agora, 6 horas 25 minutos. 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

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Companhia SN e a Valsa Reida. É a música de Bandanhão aqui no Bom Dia Arauto. Tudo a Morgan, Sexuas, Sivans, Vans e Menuda, 6:27. Daqui a pouquinho já vamos atualizar as primeiras notícias nesta manhã de

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1: E a Tabacum está contratando, né? Contratação imediata para operador de empilhadeira. Requisitos: ensino fundamental, curso válido e experiência. E a empresa oferece salário compatível com a função, cartão alimentação, PLR, transporte e refeitório. Informações pelo WhatsApp 3738-3708. Tabacum, então, contratando. Contratação imediata para operador de empilhadeira. E vamos com as primeiras notícias nesta manhã de quinta-feira. Ampro Tabaco cobra reação do governo ao tarifaço sobre o tabaco. Entidade alerta para perdas de até 100 milhões nas exportações, impacto sobre a renda e os empregos e a arrecadação municipal e pede a atuação imediata do MDIC para incluir o produto brasileiro na lista de exceções. A Associação dos Municípios Produtores de Tabaco da Ampro Tabaco manifesta preocupação e contesta a nova tarifa adicional ao imposto, né, que foi imposto pelo Estados Unidos ao tabaco brasileiro. Em apoio ofício ao comércio de serviço AMDIC, a associação cobra uma atuação imediata do governo federal para reverter a medida e incluir o produto na lista de exceções. Para Ampro Tabaco, tarifaço ameaça a competitividade das exportações e pode provocar consequências diretas. E Polícia Civil apreende armas escondidas em mata após investigação em Venâncio Aires. A Polícia Civil, por meio da Delegacia da Polícia de Venâncio Aires, cumpriu um mandato de busca e apreensão na tarde de ontem, quarta-feira, dia 29, em desdobramento de uma investigação de violência doméstica iniciada no final de semana. Na ocasião dos fatos, o investigado foi preso em flagrante após ameaçar familiares e agredir a sua própria mãe. Durante o atendimento da ocorrência, surgiram informações que o autor havia escondido armas de fogo antes da chegada das forças policiais. Diante dos elementos apurados, a autoridade policial representou pela expedição de mandato de busca e apreensão. Nossas primeiras notícias nesta manhã de quinta-feira. E por aqui continuamos nossa parte musical, Grupo Calêndula. Quem é trazendo aquela rancheira, né? Morena, minha morena. 6:33. Bom dia, Ara.

0: minuto, alegria, informação, menina da aldeia, na pedida da minha amiga Sirlei, né? Arte livre pra gente iniciar, né? Nosso playlist. Obrigado pela companhia, obrigado ao pessoal que vai fazendo o seu pedido musical e ajudando a Lemonzito aqui a fazer o playlist das manhãs aqui também, né? Herzlich danke, mein Freund! E entre música e informação, a gente vai mateando junto por aqui também, tomando o nosso chimarão. Alô, meu amigo Adilson Agnes, né? Na companhia, mandou um áudiozinho pra gente. Bom dia, meu amigo.
1: Bom dia, meine Freunde, Alemãozito, Alascut. Aqui é o Adilson Agnes, Linha Nova Santa Cruz. Estamos voltando do trabalho de Santa Cruz pra Linha Nova agora, pra trabalhar um pouco na chácara. Toca uma música em alemão, Schön, Deutschlitzchen, para mim e para minha esposa Maria Agnes, que estamos daqui a pouco no chimarão. Tá bom? Valeu, um abraço, alemãozito. Lost euch gut, tchau, tchau.
0: Valeu, Lost euch gut, um abraço ao Adilson Agnes, também a esposa Marli. Depois vamos trazer uma especial em alemão para vocês. No início do próximo bloco aqui, já vamos separar uma aqui, já tem uma em mente especial aí para vocês com a banda Solamar, né? Two in Mein Herz, né? Schön Deutschlitzchen, né? Pra gente recordar por aqui. Quem manda seu bom dia, ó, tá no chimarão, mas que tal? Ô, seu Délcio, grande abraço, ótima quinta-feira. É, a turma tá aí tomando seu verde, iniciando o dia. Do mesmo modo, por aqui também seu Armindo Possel, mandando aquela foto de chimarão, né? Começando muito bem o dia. Alles Gute, mein Freunde! O Datona está nas 6 horas 41 minutos. E assim a gente vai seguindo, fazendo companhia pra você e você fazendo companhia pro Alemãozito aqui no nosso Bom Dia Arauto!
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2: 16 para 7, Arauto.
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2: Na região dos vales, 15 graus.
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Adilson Agnes, Dona Marli, essa vai especial pra vocês, hein? Chantoit Music, pra gente recordar. Banda Solamar, Two in Mine Heart.

0: essa bonita, Valsas Bodas de Ouro. Dedico especial a todos os casais que estão completando essa data especial em suas vidas. E por aqui, chegando a nossa hora do mate, a turma que tá no chimarrão, já recebi várias fotos de chimarrão por aqui. 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E a nossa hora do mate chegando por aqui.
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0: Grupo Som do Sul, abre alas, que vem chegando o gaiteiro. Dia começando a clarear aqui em Verão Soares, hein? Solamos a mquetas réu do rio.

0: 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Abram cancha que tá chegando também o dia desta quinta-feira, hein? Devagarinho começando a clarear aqui na cidade de Venâncio Aires. É der Tonne ist es feuchte Tier, Leute. Vamos ausstar mit Frohheit und Kämmeranheit geht's los, né? Isso aí. Ó, que nem minha amiga Neide Corpa aqui. Bom dia! Hoje sem chuva, sem vento, mas com muita alegria. E a vida é maravilhosa, mas com certeza já temos aí um dos melhores motivos, né? Se a gente acordou, está bem, né? Estamos com saúde, já é o melhor, né? Já podemos agradecer por demais, né? Se estamos assim. E se você, por estar nos escutando agora, estiver nesse momento enfermo, né? Passando alguma dificuldade, muita fé, né? Tem que confiar, acreditar, esperança e tudo vai ficar bem. Mas sempre, ó, pensamento positivo! Bom dia, Lemonzito! Tá dando bem da conta do recado substituindo o Marcel Ofray, né? A gente tenta, né? A gente está aprendendo, né? Que nem no programa de manhã, um pouco diferente do programa da tarde que a gente faz, mas a gente se vira, né? A gente tenta sempre dar o melhor por aqui, né? E pedindo música da valsa, né? Da Livre Estação. É a Márcia Maria Schneider, né? De Arroio Grande, de Arroio do Meio. Obrigado, Márcia. Obrigado pelo apoio, obrigado pelo carinho aí em compartilhar isso também com a gente aqui. Isso nos motiva e dá força pra gente estar sempre continuando e sempre aprendendo algo a mais, né? Todo dia a gente aprende algo novo. E aqui essa semana pra mim, pro Alemãozito, foi estar fazendo o Bom Dia Arauto, né? Coisa boa estar com vocês aí nessas manhãs aí substituindo o Marcelo Frei, né? Bom dia! Bailão do Tio Mané, os atuais, Elisete Weschenfelder, Rincão de Souza, mandando a foto daquele chimarão. Esse é o chimarão invertido, eu acho, né? É, olha só. E é deste de Pump of Einzeit, né? Um enchido de Anasite. Eu acho que é o chimarrão invertido, isso que a Elisete mandou pra gente aqui. Tudo de bom aos nossos amigos de Rincão de Souza. Sete e três, Arauto.
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4: Bom dia, que a paz de Deus esteja com todos vocês. A palavra bíblica para hoje nós encontramos no livro do profeta Daniel, capítulo 11, o versículo 32, onde diz: o povo que conhece o seu Deus se tornará forte e ativo. E do livro de Apocalipse, capítulo 3, o versículo 7 e 10, diz: estas coisas diz o Santo, o Verdadeiro. Você guardou a palavra da minha perseverança, por isso também eu o guardarei da hora da provação. Coragem e confiança são características das pessoas que ficam emboscadas de alegria e que sabem que reiteradamente se admirarão, porque sabem que Deus é grande, protetor e também o seu grande amigo. E que assim a bênção, a graça e a paz de Deus esteja com todos vós nesse dia. Amém.
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Uma hora de música, Banda Escala, 24 horas de amor. Na sequência, tem musical Livre Estação, a pedido da minha amiga Márcia Maria Schneider. Abraço aos nossos amigos de Arroio do Meio.

0: chove? Vai ter sol?
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2: E por aqui, retornando à previsão do tempo, oferecimento é de Sicredi, Plano Safra é no Sicredi, conte com quem entende do agro. 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E retornando então, Rafael Cunha com a previsão do tempo.
3: Muito bom dia a todos que nos acompanham. A tendência é que a máxima hoje chegue aos 20 graus na região e para amanhã, sim, aí a temperatura sobe bem mais. Hoje teremos um dia marcado pela nebulosidade, possivelmente cerração nas primeiras horas da manhã, mas ao longo do dia a tendência é que o sol apareça, ainda que de forma tímida. Já amanhã o sol ganha força, também haverá cerração nas primeiras horas da manhã e a temperatura varia entre 13 e 29 graus. No sábado pode chover em quantidade reduzida, cerca de 8 milímetros, mas a máxima chega aos 32 graus com mínima de 17. Com as informações do tempo, Rafael Cunha.
2: Obrigado, Rafael Cunha, então, pelas informações do tempo. Logo mais depois também teremos ao vivo aqui a Bianca trazendo as primeiras informações, atualizando as primeiras informações desta quinta-feira. E por aqui, Super Banda Santa Cruz e a Polca da Alegria. 7 horas 17 minutos. Guten Morgen, Freunde.

0: 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Bom dia pra você que tá chegando agora, sintonizando a 90,5. Bom dia, Arauto. Good morning, my friend. E assim vamos juntos até as 9 horas da manhã. Era Armando Posto lá, mito rindo vídeo, achei que me derrando, Rian Creia, esquelava, decreto pisse anista, olha, até na mola. É a Mine Let's da Canisé, né? Aqueles canisé holandês que eu tenho, né? Esses pintados bonitão, né? The Let's da Hedgehog Kratka Kret, a de Frauga, sabe? Mica chique da Ria, né? É The Let's da Canisé, a de Kret, foi da Raja, né? Agora é só no meio da manhã, depois do café, né? Bom dia, Lemonzito! Hoje pode-se dizer que é um bom dia sem chuva. Pedindo música lembrança, se possível. Meu amigo Robson Westenfelder, lá do Rincão de Souza. Grande abraço aí pra ti, verdade, sem chuva hoje. A festa de Son Moraes, ontem quando o sol apareceu, ele estará que das vazas de aura abcalauf, né? Me vadas nem me gavendo que havia este credicard, né? Musta mandar que são chutes pra ele oferecer. Das war gestern ganz komisch gewesen, ne? Wie die Sonne mal nochmal rauskam. Aber wir sind froh, gell? Jawohl! Abraço, Robson! Bom dia, Lemonzito! Alla escuta, sempre na companhia. Toca uma do Liderson! Pedindo sempre música do Liderson, nosso amigo Johnny! E a dona Leia, lá de Justo Rangel, na companhia, né? A companhia diária de todos os dias. Grande abraço aí pra vocês, nossos amigos lá de Justo Rangel. Good morning, my friend! Sete e vinte e dois, Arauto!
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E etc. Arriba, muchachos!

0: 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Que lindo é Jalisco! Bom dia, bom dia, bom dia!
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0: 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E para atualizar as nossas notícias, Bianca da Silva. E esse pós-chuva, Bianca, bom dia.
2: Bom dia, Lemonzito, bom dia aos ouvintes. Exato, viemos neste primeiro bloco aí trazendo uma atualização aqui de Venâncio Aires e de Cruzeiro do Sul. Cruzeiro então mantém atendimento às famílias atingidas pela cheia. O município segue com um plano de contingência em ação e abriga 18 famílias, totalizando 62 pessoas no ginásio Orlando Ecker. O rio Taquari atingiu 23,98 metros na noite de quarta e começou a baixar, né? Mas a Defesa Civil e continua monitorando a situação para garantir aí que diminua, né, essa elevação do rio, ou que se mantenha pelo menos estabilizado. A gente já teve aí um período de sol ontem. A previsão também, né, o Rafael Cunha disse que a previsão aí é para vir, né, um pouco de sol para nossa região. Então vamos aguardar que isso melhore, né, com o passar das horas aí. Aqui em Venâncio Aires, o rio Taquari voltou a ultrapassar a cota de inundação ali em Mariante. O nível do rio passou dos 14 metros e, claro, né, deixou a Defesa Civil em alerta. O avanço das águas provoca bloqueios em acessos à localidade, mas as equipes seguem monitorando a situação e, claro, orientando os moradores das áreas mais afetadas. Vamos aí manter a energia positiva para que a elevação tanto daqui, né, de Mariante, tanto quanto Cruzeiro do Sul, Estrela, Lajeado, né, que foi uma área muito atingida, se mantém estável e com tendência de diminuir.
0: Verdade, sempre preocupações, cenas tristes que a gente vê e de grande prejuízo para os moradores também.
2: Exato, teve um levantamento que foi feito recentemente, a gente até trouxe no Portal Arauto, que a região do Vale do Taquari, ela foi a mais atingida nesse período de cheia que a gente está indo. É muito complicado nós usarmos o termo enchente, a gente tem que ter um cuidado, porque ainda não é uma enchente, é uma cheia, né? A gente não chegou naquele nível que o rio Taquari chegou lá em 2024, ainda bem. Mas mesmo assim já provocou vários danos, muitas famílias atingidas, né? Porto Alegre também teve, a região metropolitana como um todo, também teve aí várias pessoas que tiveram que serem desalojadas, né? Saírem de suas casas. Então fica o alerta, né, para a população. A gente também está sempre trazendo aí os boletins informativos da Defesa Civil. Se mantenham em alerta e cuidado, né, redobrado nesse período.
0: E mais uma coisa, Bianca, que preocupa, porque a gente teve agora um padrão de milímetros de chuva, nem comparado ao que foi lá no passado, quando a gente teve. E mesmo assim, a gente já teve cheias na nossa região.
2: Exato, é uma coisa que a gente... já, o gato escaldado.
0: Isso aí.
2: É o termo, assim, popular pra gente usar. A gente já passou por isso. Então, qualquer nova cheia, nós estaremos em alerta, estaremos sempre trazendo aqui notícias. Às vezes, pode parecer maçante a gente sempre trazer, mas é necessário. As pessoas aqui da região baixa, a gente fica com medo, né, Lemonzito?
0: Verdade, verdade.
2: Então, nós temos que trazer, sim, o nosso papel enquanto grupo de comunicação.
0: Informar
2: a população sem gerar medo, né? A gente
0: isso
2: traz
0: aí
2: os dados para que as pessoas, exatamente, estejam cientes do que está acontecendo no nosso município, na nossa região.
0: Certo, então, Bianca, um bom dia para ti, um bom dia de trabalho e até mais.
2: Para nós.
0: E aí, por aqui vamos seguindo. João Chagas Leite. Ainda existe um lugar. Bom dia! 7 horas e 37 minutos. Bom dia! Bom dia!

muito alegria, informação. João Chagas Leite, ainda existe um lugar, e essa linda canção pra gente iniciar esta quinta-feira. Atualizando nosso WhatsApp, a turma que tá interagindo no 3793-3000, Hetzli Tanga Freunde. E hoje, Dia Internacional da Amizade. Obrigado pela companhia, amigos. Meu amigo Gilmar Silveira.

0: É a turma de sexto regimento. Meu amigo Marco Antônio, iniciando a lida do dia, Expresso Santa Clara, Alas Cudas, Freunda. Bom dia, bom dia, bom dia. E aquele chimarão, hein? Shenzo. Bom dia, Lemonzito e Matru. É o Silomar Schneiders, né, na escuta do programa aqui na JMS. Toca música mexicana pra animar amanhã desta quinta-feira. Agora, pouco nós tocamos aí músicas mexicanas. Então vai especial, né? Foi especial a você também, meu amigo. Grande abraço. Bom dia, Alescuto. Quero homenagear meus irmãos que estão de aniversário esse mês. Meu irmão Valdir, que estava de aniversário dia 25 de julho, né? E o Erni e também a Clair estavam no dia 28 de julho de aniversário. E minha outra irmã, a Lisete, que tem hoje, dia 30 de julho. Homenagens a eles, então, da irmã, a Janete Becker de Vila Terezinha. Toca a música dos hermanos pra eles. Olha lá, de Cantos Família. Parabéns, saúde, felicidades. Homenagem especial da Janete Becker, turma de Vila Terezinha, sempre na companhia também. E receba também um abraço especial aqui da turma da Arauto. Clique Capotes da Filga Sontheim. Feel Frohheit in euer Leben. Para as 8, Arauto.
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4: Na região dos vales, 16 graus.
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0: Totalmente 8 horas. 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E vamos à mensagem do dia. Bom dia, Michael.
2: Bom dia, ouvintes da Arauto 90,5. Vamos para a mensagem desta manhã.
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2: Se você quer chegar a algum lugar, vai ter que abrir mão de alguma coisa. E quase nunca é dinheiro. É tempo. É disciplina. É seguir em frente quando ninguém está olhando. Não existe caminho curto para quem quer construir algo de verdade. A pressa até faz você ganhar velocidade, mas dificilmente leva longe. Também não espere aplausos durante a caminhada. Na maioria das vezes, o reconhecimento só aparece depois que o resultado aparece. O que eu vou lhes falar agora é muito justo e verdadeiro. Continue. Coragem. Continue mesmo cansado. Tô com meu binóculo aqui, deixa eu dar uma olhada, tô vendo ali, né? Tá cansado, né, guerreiro, né, guerreiro? Mesmo em silêncio, continua. Porque aquilo que nasce do esforço costuma permanecer. O que vem fácil quase sempre vai embora com a mesma facilidade.

0: junto, alegria, informação. Wir machen frohe, né? Depois da mensagem do dia. So ein Tag, ne? Der dürfte ja nie vergehen, ne? Wir machen frohe. Vamos lá, pessoal! Quinta-feira, vamos pra cima! E claro, a trilha sonora é aqui na sua rádio Arauto.
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0: Oito e oito, Arauto.
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E chegando os hermanos, a pedida da Janete Becker, é homenageando os irmãos. Alga bota esta vez, irmão, que é Yuli, irmão, é na rancheira.

0: alegria, informação, os atuais, pássaro livre, participação de Suzy Schmidt, embalando nossa trilha sonora, aqui no Bom Dia Arauto. Vamos atualizando o nosso WhatsApp, muitos recadinhos chegando, pessoal, muito obrigado. Aí a sintonia de cada um de vocês, a turma que tá tirando tempinho, né? Pra mandar mensagem aqui pro nosso programa Hats Litanga Mãe Flora, nesse dia internacional da amizade hoje, né? Bom dia, estamos na escuta. Agora parte da manhã se deslocando, serviço de outorga em progresso e meio-dia, bora perfurar uns metros na busca de água potável em Vesfalha e também Estrela. Alô, Bruna, alô, amigos da Chafariz Poços Artesianos. Essa turma que tá começando ali, daí a descender Felsen, bora, e surra vaza, né? Kut vaza, né? Água é vida, né, pessoal? Então, um abraço aí a turma da Chafariz Poços Artesianos, grandes parceiros aqui da Arauto, também do Alemãozito. Alas Cudas, um bom trabalho aí pra vocês. Bom dia, Alemãozito, estou no Chima escutando teu programa. Abraços do Odilo Lenz, de Caxias do Sul, nossos amigos aí da Serra Gaúcha, grande abraço aí pra vocês, obrigada pela sintonia, seu Odilo Lenz, Caxias do Sul. Bom dia, Lemosito, estamos indo até o Tony e levando o Arauto na carona, se possível toca Linda Fazenda, abraço e boa quinta-feira. Quinta-feira, né? Voma Platza, né? E Matheus Schneid, Matheus Livre, né? Cheira goriga. Apavorando em Teutônia hoje, né? Abraço. Bom dia, Lemosito, tomando meu mate na companhia da Arauto. Ótimo dia a todos. É a Nair Ardman Seidel, abraço aí pra você. Ótima quinta-feira pra você. Bom dia, Lemosito, toca uma música pra mim, Clair e Edo. Do bairro Batiste, a Clairia do Samos, né? Do bairro Batiste, ótima quinta-feira. Alemãozito, amigão! Pede aqui a música Titraiesta, né? Os três caçadores da banda América, Nova Petrópolis. As Unchained, que é o diabo. Abraço, arautenses. Quinta-feira, né? De boas energias pra ti. Pra ti também, meu amigo. Sempre na companhia, sempre interagindo, né? Seu Netsu Kremerich. Alas Cudas, mãe Fronda. Bom dia, ótima quinta-feira. Seu Alcemir também na companhia. Quem mandou foto pra gente aqui também de ótima quinta-feira, que seja um dia abençoado pra todos nós, a Ceci Faiden, Alas Cudas, e assim que é bom, né? A gente poder desejar coisas boas uns para os outros e assim as coisas vêm pra gente também. Bom dia! 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
2: Na região dos vales, 16 graus.
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Iniciando mais um bloco musical, banda 0800, Medley Oktoberfest no Brasil. Daqui a pouquinho tem mais notícia e atualização por aqui com Bianca da Silva.

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1: 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Retornando, Bianca.
2: Bom dia, Alemãozito. Bom dia aos ouvintes. Dois homens foram presos por tráfico de drogas no bairro Gressler. A Brigada Militar apreendeu 20 porções de crack e dinheiro durante uma ação realizada na noite desta quarta. Os suspeitos foram presos em flagrante e encaminhados à Delegacia de Polícia para os procedimentos legais. E além disso, o Estado autorizou o uso do prédio e avança a municipalização de escola Santa Isabel aqui em Venâncio Aires. O governo gaúcho autorizou a cessão de uso do prédio ao município de Venâncio, permitindo dar sequência ao processo de municipalização. A medida garante, né, a continuidade do atendimento de cerca de 40 alunos e, claro, né, abre espaço para investimentos na estrutura da escola.
1: Importante esse recado, né, em questão, temos muitos empreendimentos do estado no interior de Venâncio Aires, não só em Venâncio Aires, que tem essa depredação natural, né, e poderia ser usado pelo pessoal daqui, né?
2: Exato, é o mesmo caso do prédio de onde era o antigo Cine, naquela esquina, em diagonal ao antigo Santander. É o mesmo caso, né? Era um prédio do estado, então foi ficando mal cuidado, inclusive estava caindo parte da marquise, né? E a prefeitura, então, fez essa solicitação ao governo do estado, assim como essa escola no interior de Venâncio, a escola Santa Isabel, e recebeu, então, o aceite, né, do governo. E agora, então, Venâncio caminha aí para ajustar, né, aquele prédio, botar em condições para as crianças que estudam lá, fazer melhorias e daqui um pouco até ampliar para que mais alunos daquela localidade possam, então, ter uma condição melhor de estudo.
1: Esperamos que em breve trazemos mais notícias boas dessas, né?
2: Que assim seja, né?
1: Certo, Bianca. Obrigada e um bom dia de trabalho para você. Uma ótima quinta-feira.
2: Obrigada igualmente.
1: É, atualizando as notícias aqui no Bom Dia Arauto. E na sequência, Banda América. É, na pedido do meu amigo Nécio. Vitra e Extra.

0: Arauto, alegria e informação, João Luiz Correia e um bagual corcoviador é a nossa música do Rio Grande. Fazendo presente aqui no nosso Bom Dia Arauto. Vamos chacoalhando essa gaita, vamos chacoalhando esqueleto e vamos pra essa quinta-feira, pessoal. 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Roberto Paulaues também mandando aquela foto de chimarrão especial, né? E desejando aqui, ó, feliz dia da amizade pra nós, tá certo? Aquele chimarrão cevado, hein? Que capricho! Nosso amigo Mário Cabeleireiro também tá na escuta! Era sistemado de rua, Schneider, do Chenzo, Chenzo! Hora de martilar, Chen, né? Hora vem e reclir, meu caso, né? Ô, seu Mário! Por aqui também, deixa eu ver o Gleno Weiler, bom dia!
1: Bom dia, alemãozito, tudo bem? Bom, aqui é o Gleno Weiler. Queria homenagear minha esposa, hoje completamos 38 anos de casados. Tudo de bom, um abração muito forte pra ela. Valeu, um abração, programa nota 10. A esposa é Gladys Inês Fagundes Weiler.
0: Tá certo, seu Gleno! Muitas felicidades pra vocês, completando então bodas de casamento, né? Alascudas, e que essa data se repita aí por muitos e muitos anos. Meu amigo Gerson Trojaik, come on, come on, come on, alles in Ordnung, Freunde, alles richtig. E bom dia, Lemonzito! Que os nossos passos sejam guiados pelo nosso pai hoje e sempre. Abençoado dia pra todos nós, com um abraço da Nair Posse na audiência, ô, oh, dona Nair, que assim seja. Alas Cudas, ótima quinta-feira. Dezessete pras nove, Arauto.
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um. Vai pegar, vai pegar, vai pegar. Muita alegria nesse dia de quinta-feira, hein? Vamos aproveitar hoje, penúltimo dia deste mês de julho. É amanhã, Moiste Lenta, tá achando fondue. E não vamos deixar pra amanhã, pra o sorriso que a gente pode dar hoje, né? Vamos pra cima desta quinta-feira. E vamos lá, pessoal. Lourdes Houston Costa, que bom dia. E ela mandando o seguinte, ó, vou começar a participar dos sorteios, né? Quem sabe a sorte voltou pra mim. É, bom dia, ô dona Lourdes, é verdade. Tem que participar. Pra ganhar, você tem que participar. É o primeiro passo e um passo fundamental. E o segundo é a gente acreditar, sempre ter esse pensamento positivo. Ah, mas não chegou pra mim ainda. Uma hora vai chegar, mas tem que participar. 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Então, boa sorte a cada um de vocês. Bom dia aqui também a Cláudia, também tá participando, Fábio Schwertz, gostaria de homenagear o meu pai, Luiz Inácio Schwertz, que está de aniversário hoje, parabéns, saúde, felicidade, seu Luiz Inácio Schwertz, homenagem então do filho Fábio Schwertz, turma de Linha Santa Cruz. Abraço, gente. Vou ficando por aqui, agradecendo a companhia e a audiência de vocês, desde cedinho, desde as 6h da manhã. Turma que está acompanhando, bom dia, Arauto. Obrigado pela companhia, obrigada pela força em mais uma manhã. Estarei de volta a partir da 1h da tarde com o nosso Boa Tarde Show. Lastoi Kutken, Kuda Tonista. E até 1h da tarde, gente. Valeu! Na sequência, hoje é o dia!

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1: E aí, o sucesso continua. Hoje é o dia iniciando com São Francisco. O homem quando chora. Bom dia!
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1: Pontualmente, 9 horas.
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Alô, alô, minha gente boa! Bom dia, bom dia, bom dia, bom dia! Alles gut, alles schön, wie geht's? Richtig? Então tá bom, né? Tudo bem, tudo certo por aí? Tudo beleza? Então tá bom, né? Olha só que legal, estamos aqui em mais um dia na sua companhia, trazendo o que há de bom e melhor através do rádio. Ei, do que seria nossa vida sem o rádio, né? A música boa, as notícias, né? A informação, uma companhia para qualquer hora do dia, né? Este é o bom e velho rádio. E a Arauto FM, então, te contempla com uma programação muito bem organizada, muito bem apresentada, desde os primeiros momentos do dia, né? Bom, chego eu por aqui, agora o compromisso é comigo. Fernando Fengler, é um prazer, uma satisfação muito grande estar contigo aqui todas as manhãs. Aí nós iremos juntos até o meio-dia, até as 11h30 com o programa Hoje é o Dia, e a partir das 11h30 com o nosso noticiário, né? Que é o informativo Arauto, né? Então tá bom, hoje é quinta-feira, dia 30 desse mês de julho, 30 de julho. Nós temos um tempo nublado lá fora, nublado na nossa região, a média de 15 graus, 16 é a nossa temperatura. E assim vamos adiante, aguardando já o seu recado, seu alô, seu bom dia, a sua participação. Toca a ficha aí, hein? Gruda a ficha no WhatsApp, 37933000. E a gente começa hoje com uma clássica do San Francisco.

0: Alto, alegria, informação, San Rafael com Choradeira, gente. Essa é uma música nova do San Rafael. E fecha o nosso primeiro bloco desta hoje, manhã de quinta-feira, né? Pessoal, vem aqui pedindo pro seu pau. Alô, bom dia, dona Cleire Schlosser, do Canto do Cedro. Fengler, toca uma do viu seu pra minha irmã. É, a Irma Schlosser, é isso, né? Irma Schlosser. Se eu não tô enganado, é esse o nome, né? É, aliás, pra mãe. Se atrapalhei aqui. A mãe Irma Schlosser, lá da quarta linha Nova Alta, que tá de aniversário hoje. Ela tá de aniversário, parabéns. Parabéns, tudo de bom pra ela. A filha Clêria, né? Do Canto do Cedro, quem homenageia. Vamos tocar o viu seu daqui a pouco, né? Bom dia, bom dia, bom dia. Consegue o contato para o evento de Santa Clara? Pequeno Léo Volchik, né? O menino que tem a AME, claro que sim. Marlize, já envio pra você, tá bom? Silomar Schneiders na audiência também, como sempre. Lá na JMS, tá pedindo Vida de Luxo. Do Watson e Alana, que tem a participação do Wagner, do Corpo e Alma, né? Grande Silomar, aquele abraço, viu? Ó, gente, vamos agora, depois dos abraços, vamos falar de presente pra você. Tem uma grande surpresa, tá? Em instantes, eu vou anunciar agora a nova promoção, né? A nossa nova promoção do Dia dos Pais. 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Ah, e aí? 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Quanto vale? Não há dinheiro que pague, né? Não há dinheiro que pague uma amizade verdadeira. E como é bom ter amizades verdadeiras. 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O que não pode faltar numa amizade verdadeira? Responde do teu jeito, da tua forma. 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Responde o que para você não pode faltar numa amizade verdadeira. Pode mandar até no WhatsApp da rádio ali, tá bom? Certo? Mas te inscreve lá na plataforma. Já aproveita e manda essa resposta também pra gente no WhatsApp pra falar aqui, tá bom? Se quiser também mandar um abraço pros seus amigos, fica à vontade. Vamos usar o espaço da rádio pra isso também. 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
0: vem aí Destaque Nacional logo depois do intervalo.

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2: Agora são 9:25, Arauto.
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2: Região dos Vales, média de 16 graus.
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0: 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Tá aí, gente, Danúbio Azul com a música Prisão do Amor. Muito bem, gente, vamos dando sequência. O gaiteiro já tá dedilhando aqui a sua gaita, porque tá na hora de música gaúcha com a erva mate Elaci, premiada no mundo e aprovada por quem mais importa, você. Erva mate Elaci, muito mais do que erva mate, é a nossa música gaúcha chegando hoje com eles, os Monarcas.
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Ação a música, gaúcha vaneira batendo forte na marca. Aqui na Arauto, a hora do mate com a parceira Elaci, mais puro, autêntico, verdadeiro sabor do chimarrão gaúcho, né? Gente, Dia Internacional da Amizade. E aí, pra você, responda-me, o que não pode faltar numa amizade verdadeira? Eu vou te dizer uma, o que não pode faltar numa amizade verdadeira é se encontrar, né? Por mais que muitas amizades são verdadeiras e são à distância, nada como se encontrar, conversar, dar um abraço, sei lá, fazer um churrasco, comer um

0: Amizade verdadeira não pode faltar a confiança. Bom dia, valeu, verdade, ó. Ceci Fider. Deixa eu ver aqui, bom dia, Fernando. Uma verdadeira amizade sempre deve ter honestidade, sinceridade e respeito. Um verdadeiro amigo vale muito, mas os que eu tenho, eu conquistei e não estão à venda. Carrego no meu coração. Muito bem, belíssima. Participação aqui da nossa amigona Venilda Freze. Oi, Venilda. Abraço pra ti, bom, falaste muito bem. Falaste bem demais. Isso sim é amizade verdadeira. Fengler, a Solange Fischer do Olavo Bilac pediu Calmon. Só pra curtir aí, grande família aí do Fischer, né, de Olavo Bilac. Fengler, do amizade verdadeira, tem que se evitar as fofocas, mentiras, julgamentos, trair a confiança, falar mal do amigo pelas costas. Se não tiver nada disso, daí sim é amizade verdadeira. Solange, concordo plenamente com você, né? São coisas que não se pode ter, né? Numa amizade verdadeira. Beleza. Bom, vamos ao intervalo. Daqui a pouco tem Alma Nova.
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1: Agora 14 para as 10, Arauto.
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1: Região dos Vales em 16 graus.
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Quinta-feira. Hoje é o dia. Dia Internacional da Amizade. Que beleza, gente. Que vale uma amizade na nossa vida, hein? Não dá nem pra imaginar não ter amigos, né? Então capricha aí na mensagem. 3793-3000.

0: Tá aí na Arauto Jorge Mateus, antes da previsão do tempo.
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0: 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E a nossa previsão sendo atualizada direto do jornalismo com o Rafael Cunha. Bom dia.
3: Muito bom dia a todos que nos acompanham. A tendência é que a máxima hoje chegue aos 20 graus na região e para amanhã sim, aí a temperatura sobe bem mais. Hoje teremos um dia marcado pela nebulosidade, possivelmente cerração nas primeiras horas da manhã, mas ao longo do dia a tendência é que o sol apareça, ainda que de forma tímida. Já amanhã o sol ganha força, também haverá cerração nas primeiras horas da manhã e a temperatura varia entre 13 e 29 graus. No sábado pode chover em quantidade reduzida, cerca de 8 milímetros, mas a máxima chega aos 32 graus com mínima de 17. Com as informações do tempo, Rafael Cunha.
0: Ok, obrigado, Rafael, atualizando a nossa previsão do tempo. Fechando o bloco com

0: informação. Fechando, gente. Mais um bloco e mais uma hora. Tivemos muita música boa, lançamento de promoção do Dia dos Pais, a conversa, a prosa, a boa de amigos no Dia Internacional da Amizade e por aí vamos, né? Vem aí a segunda hora do Hoje é o Dia com Toca Mais, abrindo com Página Virou.
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2: Agora 10:03, Arauto.
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Agora são 10 horas e 8 minutos. Temperatura marca na região uma média de 16 graus. Direto do Portal Arauto, chegando para você os destaques e notícias. Granja inicia operações com investimento de 12,5 milhões em Vale Verde. A Granja das Figueiras começou a funcionar na localidade de Dourados, com 4 aviários e capacidade para produzir cerca de 40 mil ovos férteis por dia. O empreendimento deve impulsionar a economia do município com geração de empregos e também arrecadação de impostos. Santa Clara do Sul promove ciclo de formação para professores da rede municipal. Quinto ciclo de formação da educação reúne atividades até hoje com palestras sobre equidade, inteligência artificial, direitos humanos e oficinas voltadas à alfabetização, inclusão e adolescência, fortalecendo a qualificação dos profissionais da educação de Santa Clara. E um estudo aponta que o Rio Grande do Sul teve o menor crescimento econômico do país em 2 décadas. Levantamento da Fecomércio RS mostra que, entre 2002 e 2023, a economia gaúcha cresceu 34%, abaixo da média nacional e dos demais estados brasileiros. A pesquisa ainda destacou a perda de dinamismo e produtividade no estado. 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

É, o nosso Toca Mais chegando pra você, edição desta quinta. Repertório é o seguinte: música 1, Página Virou com San Marino. Na música 2, Passarela Faz de Conta. Na 3, Churrasco e Vaneira, Dali que Dali. A música 4, Indústria Musical, Eu de Você, Você de Mim. Música 5, Traia Véia pra Mudar a Minha Vida. E a Ferro e Fogo. E a música de número 6, Banda Modelo, Se Eu Não Tivesse Bloqueado. Preparados aí? E da

0: 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Aí, gente, fechando o Toca Mais com Banda Modelo. Se eu não tivesse bloqueado, essa aí teve a participação especial do Magrão, né? Nos vocais. Beleza, gente? Ó, agora 10h30, temperatura na nossa região, temperatura boa, agradável, 16. Tá bem parelha, aliás, a temperatura, 16,5 graus, né? Na nossa região dos vales. Por aqui, nós temos o destaque para o Dia Internacional da Amizade. Tem um rancho de R$100 valendo de sorteio de presente lá na plataforma de sorteios, tá? No Ra Supermercado. A pergunta que tu vai responder é: pra você, o que não pode faltar numa amizade verdadeira? E aí, não pode faltar numa amizade verdadeira? Confiança? É? Uma churrascada? A honestidade, enfim, responde lá o que você acha e boa sorte no sorteio, tá? Sorteio daqui a 50 minutinhos, tá bom? Bom dia, Fengler, toca a música do Danilo e Davi, não mexe nas minhas gavetas. Márcia Schneider, de Arroio Grande, Arroio do Meio, valeu, Márcia, ela mandou uma foto aqui do teu, do chimarrão. Ô, Márcia, tu tá precisando tomar um chá? Nossa senhora, que tanto chá tem ali no teu chimarrão, hein? Quase que não dá pra enxergar a erva. É um chamarrão. É, que tal? Mas, ó, eu gosto de chá também no mate, viu? Sempre que eu tenho ali na mão, eu coloco. Quem mais? Bom dia, tudo certo? Por aí, por aqui, tudo bem, sim. É, Marcos Kuhn, da Gressler. Manda a música pra todos que estão na audiência. Uma da banda Chopão. É, tá certo. Pra mim escutar no dia do meu aniversário. Oh, é hoje, ô, oh, Marcos? 5.1, é? Parabéns, parabéns, parabéns. Ó, vamos acender mais um aqui pro Marcos, esse aí merece, né? Parabéns, 51 anos de vida, aê! Parabéns, Marcos, como a gente sabe que é um grande ouvinte da Arauto, merece tudo de bom na vida, muita saúde, muita paz na vida, tudo de bom sempre. Abraço de todos nós da Arauto, viu? Grande garoto. Bom dia, Fernando, tudo na paz, tudo bem? Amizade não pode faltar, é... verdade, né? Verdade não pode faltar, verdade. E muitos encontros. Quem mandou aqui o Wiltor Piter, né? Valeu, Wiltor. Oi, Fengler, bom dia. Alas, tudo certo? O grande ouvinte Fábio Schwertz, da linha Santa Cruz, pedindo aqui um feliz aniversário para seu pai, o Luiz Inácio Schwertz, que está de aniversário hoje. Alô, seu Luiz Schwertz, parabéns! Aê, parabéns, feliz aniversário, Luiz Inácio Schwertz. Homenagem do filhão, seu Fábio, né? Mas que tal? Ema Truff, diz ele aqui. É, tá sempre conectado com a gente, né? É, outro abraço que eu tenho que mandar aqui, deixa eu ver, bom dia, Arauto, baita programação, volume máximo aqui no Galpão. Quem mandou aqui? O Edson Agnes, né? Tá na manutenção, é, famoso 3 em 1 lá com seu mini system, né? Mas tem um baita de um som aí no Galpão, né? A antena é um espeto pra pegar a estação melhor das galáxias, 90,5, mas aê, essa turma, gente boa demais, né? Ah, qualquer dia desse tem que dar uma visita aqui de novo, né, Edson? Abraço pra vocês aí. Gente, se eu não tô enganado, é Reserva dos Crotes, né? Lá pro lado de lá da 471, né? Tô certo, né? Um abraço pra vocês aí. Obrigado pela audiência, obrigado pela companhia. Eu acho que tá faltando um pouquinho mais de volume ainda, viu? É, aliás, uma boa utilidade pro espeto de alumínio, né? Além de fazer a carne, que também é uma excelente utilidade para uma peça de alumínio, fazer uma antena pro rádio também vai bem, né? Só pelos crivas, meu amigo!
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2: Região dos Vales, 16,5 graus.
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no calçadão. A notícia boa que a turma separou aqui é o seguinte: ela é voltada para o turismo. Tem novidade, Venâncio Aires. Uma nova rota turística foi criada aqui na capital nacional do chimarrão. Caminhos da Cuia reúne 5 atrativos do município e foi idealizada por um grupo de empresários para fortalecer o turismo local e regional. A proposta é incentivar que moradores e turistas conheçam diferentes atrativos em um único percurso, fortalecendo o turismo local e regional. Os Caminhos da Cuia, obviamente, que tem relação direta com a cuia gigante que está sendo construída no Monte Belo em Venâncio Aires, né? Que bacana, gente, movimentação aí com esta nova rota turística sendo criada, né? Bacana, que notícia boa da Arauto. E a gente se vê lá, hein?

0: Faltou alegria e informação, fechando o bloco com os atuais, gente. Rosto desmaquiado. Que tal, hein? Ah, aqui tem uma fã dos atuais já mandando áudio.
1: Bom dia, Fernando. Tudo
0: Oi,
1: bom?
0: Oi, bom dia.
1: Me manda uma música bonita que nós estamos na tua sintonia.
0: Legal.
1: Depois daquele no domingo que tava tão bonito que a gente tava se vendo, conversando, rindo, né?
0: Verdade.
1: Me manda uma música bonita, tá?
0: Tá.
1: Pra mim e pro Libério.
0: Certo.
1: Tá bom?
0: Valeu, dona Nelly Temp. Encontrei eles lá no Rio, tá? Né? Encontrei lá em Monte Alverde. Ei, dona Nelly, que bacana. Ela comentou que o Eleutério, né? Padre Eleutério, de vez em quando visita eles lá. Até lenha racha pra dona Nelly, né? Ai, eu já fui esperto, né? Eu disse, ô Eleutério, ô senhor padre, com licença, tem compromisso pro sábado à tarde? Aí ele já tinha compromisso, né? Senão ia ter uns 2 metros de lenha pra ele rachar lá em casa, né? Ai, ai, ai, dona Nelly Libério, um abraço pra vocês. Essa dos atuais foi pra vocês, então, né? Coisa boa, a gente sempre se encontrar aí, sem querer por aí, né? Quem mais aqui? Alô, Robson Weichenfelder, bom dia, toca rainha musical Porre de Amor, diretamente do Rincão de Souza. Alô, Gleno.
2: Bom dia, seu Fênio, tudo bem? Quero homenagear minha esposa, Gladys Alice Fagundes Vives. Hoje estamos completando 38 anos de casado. Uma música bem legal pra nós, valeu?
0: Tá certo, mas que bacana, parabéns pra vocês aí, é 28, né? Aê, parabéns, parabéns, aniversário de casamento. Olha, um abraço especial pra vocês, que belo exemplo, né? Sigam assim, sigam assim. Gente, outro recado de utilidade pública agora. O pessoal mandou pra gente aqui uma situação no trevo da Coronel Brito Venâncio Aires, né? Tem uma obra ali por perto e os caminhões estão com muito barro nas rodas e deixou todo o asfalto embarrado ali na rótula ali, naquele trevo de acesso ao bairro Coronel Brito, tá? Então, atenção aos motoristas, principalmente os motoqueiros, né? Tem que cuidar que tá liso a pista, é barro, é terra. Obra causa isso, né? Obra causa esse tipo de confusão aí. Então a gente reforça o cuidado para quem vai passar por ali, principalmente os motoqueiros, né? Para não acabar levando um tombo ainda, né? Tem que cuidar. Tem que ficar esperto. Vamos ao intervalo e daqui a pouquinho tem.
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0: Agora são 11:04, Arauto.
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0: Alto, alegria e informação. Banda Estúdio e o mais recente lançamento com participação do Brilha Som, Segura no Beijo. Valeu, gente. Boa, fechando mais uma hora, mais um bloco. Tá valendo o sorteio de um rancho de R$100 no Ra Supermercado, hein? Participa, dá tempo ainda, Dia Internacional da Amizade. E aí, pra você, o que não pode faltar numa amizade verdadeira?
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0: Daqui a pouco, mais uma novidade do bailão. Regravação, hein? O Portal da Serra, seu polícia.
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E o sol, gente. E o sol lá fora, bem-vindo, viu, sol? Grande amigo nosso, credo. Fica à vontade, a casa é sua. Lançamento Portal da Serra, seu polícia. Regravação, hein, gente.

0: Faltou alegria e informação. Fechando o bloco com Banda Pop Soul e o lançamento Palhaço. Pra fechar aqui o nosso Hoje é o Dia, com muito sertanejo de bailão pra você, né? Gente, antes de irmos pro sorteio anunciar quem leva o nosso prêmio da manhã, um abraço pra Ângela Grazel, que mandou a mensagem, gostaria de participar do sorteio do Dia dos Pais, né? Escrevendo aqui o Darcy Vedoia. Mas olha só, hein? Que bacana, um presentão é só um agradecimento por tudo que ele representa. Cuidado, amor, dedicação, esforço que sempre teve com a família, né? Que legal. Bacana, Darcy Vedoia. Gente, finalizando então, vamos ao nosso sorteio da manhã.
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Anunciando então quem tá levando o nosso prêmio da manhã, senhoras e senhores, um vale compras do Haas Supermercado. Parabéns, parabéns, a pessoa mandou bem, hein? Ela respondeu o seguinte, que numa amizade verdadeira o que não pode faltar é confiança, respeito, sinceridade, companheirismo. São esses pequenos gestos que tornam o momento mais leve, né, os momentos mais leves e fazem a amizade durar de verdade. Parabéns, final do telefone 6435, Ana Carolina Lemendick. Você ganhou, parabéns, parabéns, parabéns, Ana Carolina Lemendick. Acaba de faturar o nosso Vale Compras do Haas Supermercado. Valeu, gente boa. Abraço a você. Eu continuo contigo no Informativo Arauto. Fazendo as principais notícias até o meio-dia. Hoje é o dia, volta amanhã às 9.

0: Agora 11:29, Arauto.
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4: Hora de iniciar mais um Informativo Arauto, edição desta quinta-feira. 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
4: Agora são 11:33. A temperatura na região marca 18 graus. Está no ar o Informativo Arauto. A partir de agora, o essencial da informação antes do seu meio-dia. Apresentação de Fernando Fengler, roteiro de Bianca da Silva. Produção, Departamento de Jornalismo do Grupo Arauto de Comunicação. 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Na edição de hoje, você confere. Nova rota turística é criada em Venâncio Aires. Venâncio avança no processo de municipalização da Escola Santa Isabel. Entidades e escolas são convidadas para a reunião de organização da Semana da Pátria 2026. Essas e outras informações você acompanha a partir de agora.
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4: E a nossa primeira informação, uma nova rota turística é criada em Venâncio Aires. A iniciativa deve iniciar operações em 2027. Todos os detalhes chegam na reportagem de Bianca da Silva.
6: Venâncio Aires passa a contar com mais um roteiro turístico voltado à valorização das potencialidades do município. A rota Caminhos da Cuia foi criada por um grupo de empresários do município.

0: rota Caminhos da Cuia foi criada por um grupo de empresários do município com o objetivo de integrar diferentes empreendimentos e proporcionar aos visitantes uma experiência completa, reunindo história, natureza, cultura e sabores da capital nacional do chimarrão. O roteiro contempla 5 pontos de visitação: a Igreja Matriz São Sebastião Mártir, a Figueira Centenária em linha Silva Tavares, as Uvas de Mesa Von Riegel em linha Olavo Bilac, a Vinícola São Pedro em linha Gran Pará e o Ponto do Chimarrão em linha Monte Belo, cartão postal que abrigará a Cuia Gigante. A proposta é incentivar que moradores e turistas conheçam diferentes atrativos em um único percurso, fortalecendo o turismo local e regional. De acordo com o assessor de imprensa do grupo, Rogério Volt, a iniciativa chega para complementar o que já existe no município.
1: A rota turística Caminhos da Cuia é uma novidade que vem para somar e engrandecer ainda mais o turismo na região. Já inauguramos a rota, até por conta do evento da Tours Vale. E aí fica o convite já para o povo em geral, dia 6 e 7 de agosto, aqui em Venâncio Soares, onde estaremos presentes e já comercializando a rota. Vale a pena ressaltar também que o nosso foco principal é a partir de 2027. Aí estaremos com todos os pontos em funcionamento para receber os turistas. E uma parte que a gente vai estar trabalhando bastante é oferecer opções para que esses turistas que venham a Venâncio Soares possam permanecer 1, 2, 3 dias e possam estar rodando por toda a capital nacional do chimarrão.
0: Além de divulgar os empreendimentos participantes, a rota busca incentivar a permanência dos turistas por mais tempo no município, movimentando diferentes segmentos da economia como gastronomia, hospedagem, comércio e turismo rural. Com o slogan Experiências que Encantam, Acolhem e Conectam, os organizadores pretendem consolidar a Caminhos da Cuia como uma opção para grupos turísticos, operadoras de viagens, turismo pedagógico e o público da melhor idade, valorizando da hospitalidade e as características que fazem de Venâncio Aires uma referência no turismo regional.
2: Ok, obrigado, Bianca da Silva. 23 minutos para o meio-dia e Venâncio Aires avança no processo de municipalização da Escola Santa Isabel de Linha Isabel. Com cedência com o município, podendo realizar investimentos e ampliações no educandário. Quem nos conta mais é o repórter Nicolas da Silva.
3: A publicação nesta semana no Diário Oficial do Estado da ata da reunião do Comitê Gestor de Ativos de Patrimônio de Bens Públicos autoriza a cessão do uso do prédio ao município. Com isso, a Prefeitura poderá dar sequência às etapas necessárias para transformar a instituição, localizada no interior do município, em uma escola da rede municipal. O pedido havia sido encaminhado pela Prefeitura após tratativas com o governo do Estado. A medida busca garantir a continuidade do atendimento aos cerca de 40 alunos da pré-escola e dos anos iniciais do ensino fundamental, já que não há outra escola municipal na localidade com estrutura para receber esses estudantes. De acordo com o secretário municipal de educação, Emerson Eloy Henrique, a escola foi criada como estadual, mas o prédio está localizado em um terreno que pertence ao município. Ele explica que a cessão de uso era um processo que estava parado e foi retomado pela prefeitura para assegurar a continuidade das atividades e permitir o avanço da municipalização. Segundo o secretário, o próximo passo será a formalização do termo de cessão entre o Estado e o município. Somente após essa etapa será possível concluir oficialmente a municipalização da Escola Santa Isabel e iniciar investimentos na estrutura física da instituição e em outras melhorias. Atualmente, a escola está vinculada administrativamente à MF Deolindo Pereira da Costa. A expectativa é que, com a conclusão da cessão de uso, a unidade passe a ter gestão própria, fortalecendo a identidade e ampliando as condições de atendimento à comunidade escolar.
2: Ok, obrigado, Nicolas da Silva. Vamos agora direto para a nossa previsão do tempo. 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E a nossa previsão do tempo é atualizada com o Rafael Cunha. Bom dia.
4: Muito bom dia a todos que nos acompanham. A máxima hoje na região alcança os 21 graus. O dia será predominantemente de nebulosidade, mas o sol não está descartado em alguns momentos, em alguns pontos da região, de forma muito tímida. A tendência para amanhã é que a temperatura suba por conta da chegada do sol, o tempo fica mais seco e aí sim, o sol ganhando força, a temperatura sobe bastante. Mínima de 13 com máxima de 30 graus amanhã e no sábado, mínima de 17 com máxima de 32 graus, ou seja, outro dia quente. No sábado da tarde em direção à noite, a chuva pode retornar à região. Com as informações do tempo, Rafael Cunha.
2: Ok, obrigado, Rafael. Atualizando a nossa previsão do tempo no Informativo Arauto.
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2: 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E entidades e escolas são convidadas para a reunião de organização da Semana da Pátria em Venâncio Aires. O evento ocorre na próxima quarta, dia 6 de agosto. Cássia Machado é quem detalha esta informação.
6: A Secretaria Municipal de Educação inicia a preparação para a Semana da Pátria em Venâncio Aires e convida representantes de escolas e entidades que queiram participar das programações e do desfile cívico para a primeira reunião sobre o assunto. Marcada para quinta-feira, dia 6 de agosto, às 14h, na Secretaria, a agenda vai servir para definir tema municipal deste ano, ordem do desfile e também sugestões de atividades. O secretário de Educação, Emerson Eloy Henrique, reforça a importância da participação das instituições desde o início da organização. Segundo ele, este é o momento de alinhar as informações, confirmar o interesse em integrar o desfile e contribuir para a construção de uma programação que valorize o civismo, a história e a participação da comunidade. De acordo com o secretário, os temas oficiais da Semana da Pátria de 2026 já foram definidos pela Liga de Defesa Nacional, os sete povos das missões, que vai ser o tema nacional, e a Polícia Civil do Rio Grande do Sul, o tema regional. Também já tem data estabelecida pela Liga para amanhã do dia 17 de agosto, a chegada do fogo simbólico da pátria durante a 89ª corrida do fogo simbólico.
2: Tá certo, obrigado. Essa participação de Cássia Machado. E em instantes, no próximo bloco do Informativo Arauto, você confere. Programa Mato Leitão em Destaque. Comentário esportivo com Luciano Almeida e o programa Igreja em Missão. Dezesseis para o meio-dia. 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
0: Muito bem, estamos no segundo bloco do nosso Informativo Arauto, agora 12 para o meio-dia, hora de falar do esporte. O Internacional empatou com o Flamengo e mostrou um time mais coeso. O Grêmio joga pela Sul-Americana hoje em casa. Esses são alguns dos destaques que chegam no comentário de Luciano Almeida. Bem-vindo.
2: Olá, amigos. Olá, ouvintes. Ontem essa coluna recomendou ao técnico colorado Paulo Pezzolano que simplificasse na montagem do seu time. Seus dois melhores laterais, o Bruno Gomes e o Matheus Bahia, jogando exatamente nas laterais, bem posicionados, mais defendendo e guardando posição do que se aventurando à frente. Dois zagueiros, ao invés de três. O Vidiaga e o Bruno Henrique abrindo o meio campo, a dupla que, aliás, na primeira parte da temporada, deu mais consistência à tarefa de proteger a defesa e qualificar o passe na saída de bola. E sem um centroavante que desse resposta, que abrisse mão da função, encorpasse o meio campo e apostasse na velocidade e na explosão para a transição. Que aprendesse com os erros recentes, que recorresse ao que deu certo e que buscasse um mínimo de confiança. Pois fazendo exatamente isso, o Inter fez um jogo de alta capacidade de competição contra um dos favoritos ao título, o Flamengo. Com essa formação, com Alan Patrick inclusive jogando no meio campo, baixou as suas linhas, compactou muito seu time, cortou caminhos dos meias e dos jogadores flamenguistas que vêm de trás, isolou o Pedro e o Arrascaeta. De quebra, na chance que teve, foi efetivo e saiu na frente. Sustentou a vantagem, marcando com muita energia, mas no segundo tempo, já muito debilitado fisicamente, cedeu um empate que pode se dar ao luxo de lamentar. Contra o Flamengo, vejam só, e fazendo o simples, sem inventar. O empate, que poderia ter sido vitória, manteve o Inter fora da zona do rebaixamento e deu confiança. E mais uma lição importante, que seja, enfim, aprendida. E hoje à noite tem Grêmio em campo pela Sul-Americana. Em desvantagem contra o Bolívar, precisa vencer por um gol de diferença para levar a pênaltis, por dois ou mais para passar direto de fase. O Carlos Vinícius não joga, o Giovanni Cabral e o Diego Caetano também não podem. Mas mesmo precisando tomar a iniciativa e atacar para construir o resultado, o jogo contra o Fluminense também deu uma lição de consistência para time limitado como o Grêmio. Primeiro marca. Sem a bola, baixa a linha e se fecha. E só depois ataca. Pensando no futuro, especialmente na necessidade de ter um time ajustado para o Campeonato Brasileiro, o Luiz Castro deveria repetir o time e o modo de jogar. Se não for o suficiente para a classificação, paciência, mas que seja uma oportunidade a mais para consolidar uma ideia que pode ser importante para tirar o Grêmio da zona do rebaixamento no Brasileiro, que agora é o que mais importa. Até a próxima.
0: Tá certo, obrigado, Luciano Almeida, com o comentário esportivo. Vamos agora para falar aqui do programa Mato Leitão em Destaque, trazendo todas as informações da cidade das Orquídeas.
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0: Olá, muito bom dia. A partir de agora aqui na Arauto FM, mais uma edição do Boletim Mato Leitão em Destaque. As principais informações desta semana aqui em Mato Leitão. Ação solidária no encontro de carros antigos. O Grupo Antigos de Mato Leitão confirmou uma importante ação solidária para o segundo encontro de carros antigos, que vai acontecer em 12 de setembro. Os participantes terão a oportunidade de contribuir no tratamento de saúde do pequeno Léo Wolchek, de Santa Clara do Sul, que tem atrofia muscular espinhal, AME tipo 2. A inscrição para os participantes é um PIX solidário para ajudar no tratamento de saúde do pequeno Léo. O evento vai acontecer no dia 12 de setembro, junto ao centro administrativo, das 9 às 18 horas. A participação do público é totalmente gratuita. Classificação final do concurso público. A empresa Legale Concursos publicou na semana passada a classificação final do concurso público da Prefeitura. O certame, que aconteceu em julho, teve a participação de mais de 1.100 candidatos. Encontro de integração da terceira idade. A Associação de Idosos de Mato Leitão, acima, com apoio da Prefeitura, vai realizar neste sábado o tradicional encontro e baile de integração dos grupos da terceira idade. O evento vai acontecer na CEUB com diversas atrações. Está confirmada a eleição da nova diretoria da CIMA e a escolha da rainha e simpatia da terceira idade. As candidatas no concurso são Ilane Catarina Scheibler, Anísia Kronbauer, Lovane Weber, Valéria Bergenthal e Lori Terezinha Hinterholz. A programação prevê 9:30 recepção e eleição da diretoria da CIMA, 10 horas culto ecumênico, 11 horas abertura oficial, 11:30 almoço, 13 horas início do desfile e escolha da corte da terceira idade e depois musical Schuster. Vale Incentivo 2026. Secretaria da Agricultura segue entregando o Vale Incentivo. A expectativa é de repassar cerca de R$ 250 mil, atendendo cerca de 400 agricultores. O benefício pode ser utilizado na compra de insumos ou sementes em agropecuárias locais credenciadas. Até o momento, 123 produtores já retiraram o Vale Incentivo, num total de R$ 79 mil. Nos últimos anos, 2024, o Vale Incentivo atendeu 380 agricultores com R$ 229 mil e no ano passado 331 produtores com R$ 206 mil. E a última informação desta semana: aluno da SAP nos Jogos Escolares Brasileiros. A Federação do Desporto Escolar do Rio Grande do Sul confirmou a convocação do atleta Eric dos Santos da Silva, 14 anos, para integrar a delegação gaúcha nos Jogos Escolares, o JEPS 2026. A competição nacional vai acontecer no mês de setembro em Brasília. O aluno da Escola Santo Antônio de Pádua, da Vila Santo Antônio, conquistou no último domingo o título de campeão gaúcho no Campeonato Estudantil do Rio Grande do Sul, na prova do Hexatlo. Trata-se de uma modalidade combinada que reúne as provas de 100 metros com barreiras, salto em distância, arremesso de peso, salto em altura, lançamento de dardo e 800 metros rasos. A equipe masculina gaúcha vai contar com 17 atletas na competição nacional. E o professor Jackson Richter, que acompanha e treina o atleta, comenta a trajetória do adolescente Eric dos Santos da Silva.
1: Sim, com certeza. Ele é um guri com um talento, com muito talento, né? Um guri bom, né? E que, né, treina e tudo que a gente pedir para ele, ele vai fazer. Ele é muito dedicado, esforçado e ainda conciliado com o potencial que ele tem. Ele tem uma grande promessa, sim, tá? Então vamos apostar nesse guri, que ele, né, só tem a acrescentar e a crescer e melhorar no esporte.
0: Lembrando que os treinos do Eric com o professor Jackson Richter, juntamente com a oficina de atletismo, acontecem sempre na pista atlética da Escola Santo Antônio de Pádua, na Vila Santo Antônio. Esse foi o Boletim Mato Leitão em Destaque desta semana. Fique ligado na Arauto e acompanhe tudo que acontece em Mato Leitão. Próximo programa no dia 6 de agosto, neste mesmo horário. Muito bom dia.
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3: Irmãos e irmãs, paz e alegria. Você, amigo ouvinte da Rádio Arauto, está ouvindo Igreja Missão na voz do Padre Zeno. A Bíblia é o fundamento da nossa vida. Quero transmitir-lhes um pequeno trecho do profeta Jeremias, capítulo 18, versículos 1 a 6, que se encontra na liturgia da missa de hoje. Assim fala a palavra de Deus. Palavra dirigida a Jeremias da parte do Senhor. Levanta-te e vai à casa do oleiro, e ali te farei ouvir minhas palavras. Fui à casa do oleiro, e eis que ele estava trabalhando no torno. Quando o vaso que moldava com barro se avaliava em suas mãos, ei-lo de novo a fazer com esse mesmo material um outro vaso, conforme melhor lhe parecesse aos olhos. Fez-se mim a palavra do Senhor. Acaso não posso fazer convosco como este oleiro, casa de Israel, diz o Senhor? Como barro na mão do oleiro, assim sois vós na minha mão, casa de Israel. Palavra do Senhor. Nossa vida está nas mãos de Deus. Como barro nas mãos do oleiro, o oleiro faz com o barro o vaso ou a imagem que ele quer. Com o torno e as mãos vai modelando o barro e faz a imagem ou o vaso como ele quer. Quando está pronto, ele olha, examina e se estiver de acordo, vai para o forno. Se tiver alguma avaria, ele desmancha tudo e começa de novo. Assim nós estamos nas mãos de Deus se nos deixamos moldar por ele. Seremos sua imagem e semelhança. Se não aceitamos a mão de Deus, o seu amor, o seu carinho, ficamos avariados, disformes, distorcidos e perdemos a imagem, a semelhança de Deus. No seu amor, Deus está disposto a começar tudo de novo, até formar a imagem segundo Jesus Cristo, seu Filho, em nós. Estamos nas mãos de Deus como o barro nas mãos do oleiro. Deus é amor. Quero ainda ler assim, no princípio existia o verbo, isto é, a palavra de Deus. O verbo estava voltado para Deus e o verbo era Deus. O verbo estava, pois, voltado para Deus no começo. Tudo foi feito por ele e sem ele nada se fez de tudo que foi criado. Nele estava a vida e a vida era a luz dos homens. A luz brilha nas trevas e habitou entre nós. E nós vimos a sua glória, glória que recebe do Pai como filho cheio de graça e de verdade. Hoje, o Centro Promocional João 23 faz a sua festa de confraternização com todos os voluntários, mais de 20. Celebramos aniversariários do primeiro semestre. Os padres Roque Aldo Anderson volta do retiro em São Leopoldo. Com a bênção de Deus, amor, o amor de Deus se derrama sobre todos, em nome do Pai, Filho e Espírito Santo. Boa tarde. Louvado seja nosso Senhor Jesus Cristo.
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4: Meio-dia e um. Assim concluímos mais uma edição do Informativo Arauto. 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A seguir, programa Sequência de Clássicos com a apresentação de Marcos Cardoso. Obrigado pela sua audiência e até amanhã.
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Muito bem, começando mais um Sequência. Ótima tarde para você que tá juntinho com a gente aqui na 90,5. Sequência de clássicos até uma hora da tarde. Eu, Marcos Cardoso, te faço companhia no teu descanso, no teu intervalo. Aí você que tá no trânsito, obrigado pela carona. Pois bem, hoje dia 30, estamos aí praticamente finalizando mais um mês. Amanhã, sexta-feira, ô semaninha cumprida, hein? É, mas amanhã já é sexta, né? Dia 31, fechando o mês. E hoje, quinta-feira, minha gente, temperatura em 19 graus, Dia Internacional da Amizade, né? Aquela verdadeira amizade é um dos maiores presentes na vida. Passa muita gente por nossa vida, né? Desde o nosso ciclo de adolescência, criança, enfim, até os nossos últimos dias de vida, passa muita gente. A gente conhece muita gente, mas a gente sempre costuma dizer que somente os verdadeiros amigos é que ficam todo este ciclo até o final com a gente. Então, para todos os amigos, pros teus amigos, né? Que tal aquela ligação, aquele abraço para hoje, hein? Porque são os amigos que tornam aí os momentos felizes ainda melhores e nos dão forças aí nos momentos difíceis, né? Junto aos familiares, os verdadeiros amigos são um legado, são aquelas pessoas que a gente tem no coração. Então, obrigado para todos os amigos, obrigado por fazer parte da nossa caminhada também, que a amizade continue sendo motivos de sorrisos, de boas lembranças e de muitas conquistas. Feliz Dia da Amizade para todos nós. A gente começa assim, ó, com música boa. Tá rolando um flashback, hein? Este é o teu Sequência de Clássicos. Ótima tarde pra você, hein? E o Fernando tá de mudança hoje, né? É, daquele jeito. Vai acampar, Fernando?

0: fechar o primeiro bloco aqui no Sequência de Clássicos. 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
2: Venâncio Região, 18 graus.
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Mais música boa, hein? San Marino e o Tribunal do Amor. E assim a gente abre mais um bloco de sucessos aqui no Sequência de Clássicos.

0: Trânsito, alegria e informação, é. Achando o endereço errado para fechar mais um bloco de sucessos. Hoje, dia 30, minha gente, além do Dia Internacional da Amizade, também dia do cirurgião geral. Olha aí, né? O cirurgião médico. Um abraço aí, então, para todos os cirurgiões. Também dia mundial contra o tráfico de pessoas e dia mundial do bordado. Pois bem, legal aí, datas comemorativas para hoje, dia 30 de julho. Estamos nos encaminhando aí para mais um final de mês. Passa rápido demais, né? Tá passando ligeiro demais esse ano. Temperatura em 18 graus, céu com sol neste momento. Tá bonito aí na capital nacional do chimarrão. Algumas nuvens, é claro, né? Mas aí a chuva hoje, pelo menos, acredito que ela não venha mais, né? Aí a temperatura tá bacana também. Uma quinta-feira agradável. Agradável de sol, é a quinta-feira, né? O que que tu tá fazendo nesse momento? Tá curtindo a 90? Vamos lá, então, intervalo comercial é rapidinho, a gente vai lá, volta com mais música boa pra ti, então não sai daí.
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0: Vandar Piaggio, Tentação, hein? Participação, vou Ney Bianchini.
2: Pra cima de mim.
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Arpejo, hein? Tentação, Volney Bianchini, essa aqui é sucesso, hein? Sequência de clássicos. Ótima tarde pra você. Um abraço aí pra turma da Ademar Pinturas, tá na sintonia aí. Um abração, tudo de bom. Nosso amigo Kiko, lá de Teutônia também. Aquele abraço, garoto. Obrigado pela companhia.

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fechando sequência de clássicos desta quinta-feira. Tô ficando por aqui. Tá chegando aí o Boa Tarde Show com a Lemonzito. Eu volto às 5 horas da tarde no Mundo Sertão para te acompanhar no finalzinho de tarde. Tá legal? Ótima tarde para você de quinta-feira. Um abraço e até mais.

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My Freunde, muito boa tarde! E assim iniciamos mais um Boa Tarde Show aqui pela Arauto 90,5. Tentando ser essa boa companhia, uma companhia alegre, para levar seu autoestima através da música, através das nossas conversas por aqui, seja no português, seja no alemão, e olha, eu dormi alles toina na Sprecher, nesta tarde que se apresenta aqui entre sol e nuvens, aqui em Venâncio Aires, alle capote de sons e notícia faz tecla, que é a Angstheit von uns, que aber die kommt so langsam, bleibt bei uns, né? Tempo segue firme, né? Aqui na capital nacional, Chimarão, e amanhã temos essa previsão também, aí que o sol esteja com a gente. Temperatura de 20 graus neste momento aqui no centro de Venâncio Aires. E claro, você interage com a gente, participa aqui da programação através do 3793-3000. Trai Siba, Noin Trai, Trai Tausend. É o nosso WhatsApp, pode mandar mensagem de texto, pode mandar seu áudio pra gente. E a gente vai interagindo, vai conversando por aqui. E claro, die Schen Musik, die Def Net Fehler, que é o time minhas pila do Rio da Pai. E hoje, como anunciei hoje de manhã já no programa Bom Dia Arauto, né? É o penúltimo dia deste mês de julho, moia. Passamos a régua no mês de julho e que seja bem-vindo a agosto já, né? Então não vamos perder tempo, né? Vamos trazer música, que esse é o intuito do programa. É alegria, é informação, é muita música aqui na Arauto. E como essa tarde de quinta-feira, essa música se chama, né?

0: pronto, alegria e informação, e assim começamos muito bem a nossa tarde no Boa Tarde Show. É sempre com alegria, sempre tentando levar coisas positivas através da 90,5 pra você. E a turma aqui já tá interagindo com a gente através do WhatsApp, Adelaide Hanka Potsta, seu Fábio Schwertz. Abraço pra ti, a turma lá de Linha Santa Cruz. E toca aí Banda Tropical, aquela música do saxofone. Essa é especial, né? Taziste Katovol Polka, né? A Polka Katovol, né? Taz Estaslit, né? Especial pro pai Luiz Inácio Schwertz, que está de aniversário hoje. E aqui o Fábio complementando. Taz Wolfelsplatz, né? É isso aí mesmo. Abraço aí pra ti. E falando em Felsplatz, né? Quem faz isso, né? É os nossos amigos aí da Chafariz. E hoje tarde, se tudo der certo, vamos estar juntos lá em Vesfália, né? A cidade do sapato de pau. Vou estar acompanhando um pouco aí desse trabalho aí de perfuração de poços artesianos e sempre em busca da qualidade de água potável, né? Para consumo. Aí o pessoal pode conferir também na página Alemãozinho. Grandes parceiras aí da Chafariz Portos, Poços Artesianos também, aqui na programação da Arauto. Abraço, Bruna Pisnorreia, né? Alícone. Também aqui, boa tarde, André, Simone, Andrei, Andriel, Seregate de Linha Santo Antônio, Coronel Pilar, na escuta. Aberta a temporada de podas às pareiras e na escuta de vocês. Olha só, isso é sempre uma coisa que eu fico fascinado, né? As pareiras de uva, as podas, né? Que são feitas, né? E tem todo um trabalho, né? De experiência atrás dos podadores de uva, né? Já fiz vários vídeos, né, dessa turma. Então, um grande abraço para vocês, pessoal de Linha Santo Antônio, Coronel Pilar. Alas Curas, obrigado pela sintonia de vocês e um bom trabalho aí nas podas e nos pareirais. Tudo de bom, amigos! 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
0: Na região dos vales, 20 graus.
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Flia de Fels, aqui é Yetsayo. Banda Tropical e a Catoval Polka especial aí. São Luiz Inácio Schwertz, que tá de aniversário hoje, hein?

0: Auto Alegria, informação, as andorinhas, grupo Só Alegria. E agora chegando aquele momento especial, a turma que tá no seu mate, tá no seu chimarrão, depois do meio-dia, sempre dedicamos esse momento aí a recordar e trazer também uma música da nossa tradição gaúcha. 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
0: E por aqui, chegando pra recordar Rancho de Beira de Estrada, uma das clássicas.

0: 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E o Rancho de Beira de Estrada aqui no Boa Tarde Show na nossa hora do mate. E por aqui vamos seguindo, vamos interagindo com a turma aqui no 37933000. Lembrando, pessoal, pode mandar áudio pra gente. Pode mandar seu texto por escrito. Turma que nos acompanha através do 90,5, mas também aí temos muitos ouvintes através da internet que de muito longe escutam a gente pelo aplicativo. Quem mandou aqui é o seu Siniro Fox, né? Meu tio mandando aqui áudio, vamos lá.
1: Boa tarde, seu Limãozinho, tudo certo? Eu tô no escuto do seu programa. Aí daqui a pouco eu vou agilizar pra ir trabalhar.
0: Isso.
1: Partiu trabalhar, mas não partiu botega. Um abraço, se for possível, quero escutar a pedir a música do Frasco de Perfume.
0: Vamos trazer sim aí do JM, valeu Siniro, grande abraço pra ti, a turma tá se agilizando pra trabalhar hoje de tarde, né? Partiu botega é só do Beer Fest, a música. Abraço aí pra ti, turma de Teutônia, alô meu amigo Kiko, é os gorila de Teutônia.
2: Boa tarde, Alemãozito, tamo aqui ligados na melhor.
0: Mike, tal, grande parceria sempre na companhia, Alas Cudas, a Elisete Weschenfelder, foto 3x4. Boa tarde, tomando aquele chimarrão, né? Agora há pouco falei do chimarrão, né? Mas ela mandou um chimarrão a capricho aqui, aí sim, hein, Elisete? Tudo de bom pra vocês e um bom chimarrão pra turma. Tarde, alemão, toca uma animada pra turma da obra do Verle, Marcelo, Marcos e Eduardo, um grande abraço. É, as obras funcionam muito melhor, né? Se tem uma música pra embalar ainda, né? Das paredes, eu vejo, pesa, né? Ah, essa gorizada aí da obra do Verle. Aqui, mandando um abraço a turma de longe que tá escutando a gente, né? Lá de Coronel Antônio, agora já confundi tudo aqui, né? De Linha Santo Antônio Coronel Pilar, né? Grande abraço aí pra vocês, da Sendos a Freunde, a Bundi Trauba, aus den Schneiders, in der jetzt ist Zeit.
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0: 20 pras duas, Arauto.
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2: Na região dos vales, 20 graus.
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Abrindo mais um bloco musical, Os Liderais e o Chopp em Metro. É a música de bandinha aqui no nosso Boa Tarde Show.

0: Alto Alegria, informação musical JM, o vidro de perfume na pedida Sininho, um grande abraço, ótima tarde de trabalho. Por aqui vamos seguir, né? Nossa primeira hora já foi, né? O tempo voa, de Side Fleet no Açorom, né? Mas daqui a pouquinho tem muito mais, já temos aí agenda também na sequência, próximo bloco, e você fica ligadinho aqui na... Pontualmente 2 horas.
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2:04, temperatura em Venâncio Aires e região em 20 graus. Direto do portal Arauto, os destaques em notícias. Feira Pet incentiva a adoção responsável de filhotes em Venâncio Aires. A ação será nesta sexta-feira, das 9 da manhã ao meio-dia, em frente à Igreja Matriz. Os animais estão sob cuidados de protetores e famílias acolhedoras e recebem atendimento veterinário. O objetivo é encontrar um lar definitivo para os filhotes. Cavalgada de integração vai buscar a chama crioula em Rio Pardo. Tradicionalistas dos CTGs Querência da Mata, Chaleira Preta e Lenço Branco saem no dia 13 de agosto para um percurso de cerca de 65 quilômetros. A centelha será distribuída no dia 15 de agosto, marcando o início da Semana Farroupilha 2026. Prazo para retirar o Vale Incentivo segue até 30 de setembro em Mato Leitão. Cerca de 123 agricultores já garantiram o benefício, que pode ser usado na compra de insumos e sementes em agropecuárias credenciadas. O programa deve repassar aproximadamente R$ 250 mil aos produtores neste ano. 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

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Daqui a pouquinho já tem agenda por aqui pra gente se programar pro final de semana. E aí, sábado, Alemãozito vai junto com o Marcelo Frei. Estaremos lá em Lajeado. É, daqui a pouquinho já vamos

0: Informação! Super Banda Real! Esse bonito short por aqui! E agora chegou a hora!
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0: 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Sabadão, projeto Terceira Idade em Festa, baile do grupo de idosos Somos Amigos, ginásio do bairro Montanha em Lajeado. Presença aí do Marcelo Frei, também Alemãozito, eu vou estar junto recepcionando os grupos. Animação do Popular Art Show. Também no sabadão, no Clube Star Show Bela Vista em Venâncio, início às 14 horas. Animação de Giovanni e Júlio. Ingressos R$10, sorteio de brindes. Também no sábado, Baile do Porco e Aniverfest do Musical Energia, Ginásio Gaúcho de Linha Sapé. Início 21 horas. Animação estilo musical, Musical Energia, Grupo Presença e toda a estrutura do Som Impacto. Ingressos antecipados e limitados, apenas R$10. Domingo, festa do colono alemão de Nova Santa Cruz, Santa Clara do Sul. 9:30 recepção e chimariada, 10 horas desfile e após concursos coloniais. Meio-dia almoço com churrasco, seguido de apresentações. 13:45 Orquestra de Santa Clara. E às 15 horas, Banda Destinos com entrada gratuita. Cobertura da Arauto 90,5. Festa da Colheita na Comunidade Evangélica de Linha Marechal Floriano também no domingo. 10 horas culto, 11:30 almoço com carne servida nas mesas após leilão de produtos coloniais. E a animação fica por conta do estilo musical. Essa é a nossa agenda de bailes e festas da região. E a gente se encontra em uma delas por aí.
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0: E essa vai especial então pro grupo de idosos Somos Amigos. É sábado, estaremos juntos lá no ginásio do bairro Montanha em Lajeado.

0: junto, alegria, informações atuais e a bela loirinha. Será o que você fez pra mim? Rima Frosa, ok, manda o Rio Varda, manda um abraço aos nossos amigos do Rápido Santa Clara aí na companhia, ele sendo na plada para o norte para o Rio, né? Ali no Delex, né? Abraço aí pra vocês, amigos. Boa tarde, quero fazer uma homenagem pra minha irmã Leogádia e o cunhado Arno Bon, que estão completando 43 anos de casamento. Quem homenageia é a Maria Becker de Vila Terezinha. Então, parabéns a Leogádia e também ao Arno Bon, que estão completando 43 anos. Olha só, noch sieben Jahre, skolt nicht Hochzeit fertig, né? Abraço pra vocês e que essa data se repita por muitos e muitos anos. Especial da Maria Becker, turma lá de Vila Terezinha. Receba um abraço também aqui da turma da Arauto. Boa tarde, Alemãozito. Estamos na escuta do programa aqui no bairro Linha João Alves. Odair Paulo Bronig e também Éder Santos. Se puder tocar Trem da Vida, musical Energia, tá certo, meus amigos? E mandou foto aqui da obra, né? É de Kela Sentuela da Pai, né? Isso aí, novo Cuga do Rio de Concreto de Retia. Olha, Interaction Meet in the Armageddon. Abraço pra vocês, bom trabalho. E assim a gente vai estendendo esse abraço especial a todo mundo que tá nas obras, tá trabalhando nas obras. E em geral, né? Todas as profissões, né? Que acompanham sempre também a nossa programação. Boa tarde, tudo bem? Sou de Ilópolis, a cidade da erva mate. E gostaria de ouvir a música Menina Não Corta Esse Cabelo. E oferece pros meus amigos, compadre e tios de Venâncio Aires que estão na escuta. Sou fã dessa rádio, parabéns! A Lidiane Marçango Gaio aqui participando, abraço pra vocês, a turma lá de Lópolis acompanhando com a gente, nossos parceiros aqui também, a Lago Verde, né? Que é uma, né? Das produtores de ervas da região lá de Ilópolis. Grande abraço aí pra vocês, com certeza, se der tempo por aqui hoje, eu vou trazer ainda. Boa tarde, aqui é a família Lerman de Sampaio. Hoje tem um aniversariante na família, o Maciel André Lerman. Queremos desejar tudo de bom e ouvir um trombonaço, mas com certeza. Quem manda pra gente aqui é a Aline Lerman. E o Maciel André Lerman, então, saúde, felicidade, fila Yara, né? Muitos anos de vida, tudo de bom. Boa tarde, que música maravilhosa é essa, Heimatlos, parabéns pela escolha, toca uma dos futuristas pro pessoal da linha Schwerin. Alô, quem manda pra gente é o Chagó, Piguetes Chagó, Alas Richti, Truf Chagó. Vamos tentar trazer aqui também, ainda a turma dos futuristas pra turma, aquele abraço especial, a turma lá da linha Schwerin, Alas Cunas Freunde. Duas e 24, Arauto.
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Musical Energia, eles que têm o Aniverfest, né? O Aniverbal, sábado lá na linha Sapé. É o Baile do Porco e Aniverfest do Musical Energia. E essa vai especial a turma das obras, né? Aí, ó, mandar aqui, ó, a turma lá de Linhas Bom Alves.

0: muito alegria e informação. Banda Muniz mexendo tudo, né? Tovagalt Alas, que é Madison Music. 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Boa tarde, Alemãozito, Pedro Guedes, lá da Boa Vista, Poço das Antas. Se possível, música com Monte Carlo e a Valsa Suíça. Ô, seu Pedro, grande abraço aí pra você. A turma de Poço das Antas acompanhando a programação. Alas, Cudas, my friend. Cuda, Tony, está, mira, foi.
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0: Dezenove para as três, Arauto.
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Abraço, meu amigo Milton Blauers, voltando, já tá lá por Santa Cruz, o gurizinho, né? Isso aí, Malustin, from my friend, Alas Cudas.

0: pronto, alegria, informação, recordando Rainha Musical e o Pétalas de Prata, pra gente fechar e fechar muito bem o nosso Boa Tarde Show. Ele sai desse nuas oronga, falou, né? Faltando 3 minutinhos para as 3 horas da tarde. É, o tempo passa voando. E falando em voando, amanhã já é sexta-feira. E o último dia, né, deste mês de julho. Olha só, já estamos aí em agosto. 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E como prometido, vamos lá, vamos fazer o nosso sorteio por aqui.
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0: 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E vamos ver quem vai ficar muito feliz, quem vai ganhar esse kit papai da Casa Lopes. É, vamos lá. Final do telefone 0766. 0766, o final do telefone por aqui é de Daiane Cristine da Rocha. Daiane Cristine da Rocha é levando esse kit papai, né, da Casa Lopes, é para retirar o prêmio aqui na Rádio Arauto. Já estamos mandando mensagem aí no telefone particular dela, então parabéns. E aos demais que participaram, muito obrigada aí sempre na audiência, na companhia, e boa sorte na próxima, né? Sempre tem alguém que leva prêmio aqui na programação da Arauto. Valeu, gente! Na sequência, todo mundo quiser acompanhar, vou estar lá indo para a cidade de Lajeado, Vesfália, né? Acompanhar um pouco sobre perfuração de poços, né, pessoal? Vamos lá, vamos aprender algo novo, né? Tô curioso! E volto amanhã a partir das 6 horas no Bom Dia Arauto. Valeu, gente! Uma ótima tarde. Na sequência tem bandas da Arauto. Tchau, tchau!

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1: E o Bandas da Arauto começando com ele, Rogério Magrão e banda Recaída Certa. É sucesso aqui na Arauto.
2: É roupa em queda, recaída certa.
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1: Pontualmente, 3 horas da tarde.
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Começando! 20 graus, temperatura média de 21, né? Média de 20 graus. Vamos arredondar aqui 20 graus. A temperatura tem um ventinho que nem

mofo, mofo. Ixi, em casa tem umas paredes lá que, Jesus Cristo, né? Principalmente da área de serviço, fica muito tempo fechado, por causa da chuva, e aí, rapaz, isso aqui é apartamento, né? E aí na sua casa tem mofo também? Umidade, né? É verdade. É dia, hoje é bom pra abrir toda a casa aí, né? Claro, sempre ficando, tá bom, dá pra abrir. Hoje dá pra abrir, não tem previsão de chuva não, né? Tá certo, gente. Dá aquela ajeitada no jardim. A turma aí da pintura, o pessoal das obras, a turma da colônia, né? Ah, hoje dá pra trabalhar de boa lá na roça, né? Tá bom, na produção, na lavoura. Vamos começando com quem?

0: alto, alegria e informação na sua tarde. Tá aí destaque nacional, só um de nós. O DNA do bailão. Eita, coisa boa. Ó, ainda repercutindo aquele... Ixi Maria, tá uma conversaiada, uma fofocaiada lá da banda Ébanos. Então já tivemos a nota oficial da banda Ébanos, já tivemos a comunicado oficial e até ele fez um pronunciamento bem forte, por sinal, né? Tudo bem, ele não falou o nome da Renata, né? Mas deixou bem claro, né? Pra meio entendedor, né? Pra bom entendedor, meia palavra basta. E o André Renner. E hoje a Renata também se posicionou, né? Da versão dela ali e tal. Ah, e aí começa ali os fã-clubes, né? É, o fã-clube do André Renner contra a Renata e o fã-clube dela, né? E da banda Ébanos, né? Rapaz do céu! Ó, no resumo da ópera, quem mais sai perdendo é a banda, né? Quem mais saiu perdendo nesse episódio todo acaba sendo a banda. Mas então, tá, gente. Bom, mas quer saber de uma coisa? Eles que se entendam lá, né? Isso. Gente, o Fernando tava comentando com a gente essa semana aí o que chegou de música nova, o que tá chegando de novidades. Que coisa linda, gente. Olha, todas as semanas tem uma outra novidade. A Pop Soul tá de volta, né? Por que que a Pop Soul parou? A Pop Soul parou porque seu proprietário e vocalista, né? O Jean, tinha ido para o San Marino. E aí, então, ele resolveu, bom, não tenho como tocar duas bandas. Ele até tentou, né? Não tenho como gerenciar duas bandas. E aí, no fim, ele optou por dar um stand-by para a Pop Soul. Ainda bem que ele não vendeu, né? Que agora ele volta e traz junto o Alan, que ficou aí 20 e poucos anos no San Marino. A Pop Soul, Carisma mandou música nova, Portal da Serra regravou seu Polícia, um clássico, a Porto do Som gravou Deus Me Livre, a Banda Estúdio soltou aí o Segura no Beijo com participação do Alessandro Turra, San Marino mandando pra gente com o vocal do Cris e Cris, né? Com dois Cris, o San Marino página virou e por aí vai.
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0: Nos Vales, 21 graus.

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alegria, informação. Esse é o Brilhação, hein? Louco apaixonado, Alessandro Turra, Negão. Ei, rapaz, tivemos a honra, o privilégio de irmos na gravação desse DVD, né? Chamo de EP agora, DVD, enfim, muito legal lá em Dois Irmãos. E realmente, só fera, né? Falta do Wagner ainda, né? Tem a do Wagner, que tá chegando aí também. Enfim, tem muita música boa nesse material gravado em Dois Irmãos. Gente, amanhã sim. Amanhã, sexta-feira, dia 31. Encerramos o mês também amanhã, dia 31 de julho. 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
1: Temperatura média nos vales em 21 graus.
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0: 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Essa é a Banda 10, hein? Em agosto, lá no Olavo Bilac. Francis Bandeira. Fechamos a nossa primeira hora? Ok. Banda 10 de hoje não passa. Vem aí o Toca Mais, edição da tarde.
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região dos vales, 20 graus. Direto do portal Arauto, os destaques em notícias. Último dia para inscrições na Lei Aldir Blanc em Venâncio. Artistas, produtores, entidades culturais têm até hoje para inscrever projetos na Política Nacional Aldir Blanc. O edital vai destinar cerca de R$375 mil para financiar 22 iniciativas culturais no município e está disponível no site da Prefeitura. Inscrições para o concurso literário são prorrogadas em Venâncio. Estudantes e moradores têm até o dia 8 de agosto para participar da seleção da 27ª Feira do Livro. Cada participante pode escrever um texto nos gêneros poesia ou crônica, com avaliação baseada em criatividade e originalidade. Arrancadão de trator projeta edição ainda maior em Minha Tangerinas. Após o sucesso da estreia neste ano, os organizadores já preparam a próxima edição, com expectativa de ampliar a estrutura e também reunir mais competidores e público. O evento deve manter a disputa em pista de terra, que atraiu participantes de vários estados, hein? Arrancadão de trator. 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

0: 6.
1: Sabe aquele papo de bar? 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

Informação, sofrendo e vivendo, hein? Encerrando Toca Mais, o Passarela Novíssima deles. Nova edição, você confere às 8 da noite. Toca Mais, 6 músicas sem intervalo. Deixa eu mandar um abraço pro Leandro. Tudo bem, Leandro? Leandro, lá de Linha Nova Santa Cruz, grande Leandro Beuren. Ele mandou aqui, é presidente lá do Esporte Clube Cruzeiro de Nova Santa Cruz. E lembrando aí da festa, né? Festa do Colono de Nova Santa Cruz, dia 2 de agosto, no próximo domingo. E é claro que Arauto vai marcar presença lá, né? Claro, Arauto marcando presença. Ele disse, ó, estamos na audiência da Arauto no caminhão. Ele pediu pra mim rodar uma música da banda Destinos, que estará na 44ª festa do Colono da querida, hospitaleira, organizada, acolhedora Nova Santa Cruz. Aí o pessoal do Esporte Clube Cruzeiro, aliás, todas as vezes que nós estivemos lá, sempre bem acolhido, viu?

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0: Vem aí o Indústria.

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2: Na região dos Vales, 20 graus.

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0: César Moreno, participação do Rainha. Ê, Morenão, gravado lá no Clube Tradição em Canoas. Cheiro de Dove. E no próximo bloco, aliás, o último bloco de hoje.
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0: Vem aí nova dancinha, viu? Nas redes sociais da rádio. Vitória e Diana Calfos, Vitória Gil, Ritmo Caliente, Corpo e Alma. Até às 6 elas finalizam. Então tá, gente, vamos aí, vamos aproveitar esse intervalo pra tomar um chimarrão, macanudo, topetudo. Vai, topetudo. Marcos Cardoso chegando aí, gente. Amanhã, 3 da tarde. Sexta-feira, último dia do mês, amanhã, hein? Ah, falar nisso, hoje é o Dia Internacional da Amizade. Aí, gente, muito bem. E dia também do cirurgião geral. Então, a todos os médicos, a todos os cirurgiões aí, o nosso abraço.
1: Manda abraço pro teu, né?
0: Meu cirurgião, Dr. Fábio.
1: Graças a ele.
0: Dr. Fábio Cavalheiro foi meu cirurgião.
1: De face, né?
0: Não foi fax, face nem botox, nada. Não, fiz lábios, glúteos e
1: rinoplastia
0: e lipo. Aproveitei, né? Sumi também.
1: Sorriso maroto lá.
0: Redução do
1: sorriso maroto. Nosso colega tá
0: na estampa?
1: Ah, o estampa.
0: É.
1: Fazer uma.
0: Tá sim. Não, mas ali, aí o SUS não cobre, né? O SUS não cobre, pô, tá bom. Então tá bom, gente, vem aí. Mundo Sertão.

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1: João Neto e Frederico, Chorou na Escadaria.
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coisa boa, começando o Mundo Sertão, e eu vou dizer uma coisa, rapaz do céu, hoje aqui tá uma loucura, né? Dancinha atrás de dancinha, pra começar muito bem o Mundo Sertão, só vocês vendo, né? Não dá pra ver? Não dá pra ver. Eu vou contar a história aí. A Dayana e a Vitória estão gravando um vídeo aí pras redes sociais, logo mais vai estar nas redes, né? O do S não tá participando, mas vai ficar bom demais, né? Pelas tentativas, a gente vê que vai dar um conteúdo legal aí. Quero só ver, minha gente. Bom, vamos começando o Mundo Sertão, aí depois do Bandas da Arauto, a gente chega até às 7 horas da noite com muita música boa, informação, tem notícia boa, tem previsão do tempo, e eu quero saber de ti o que tu tá aprontando nessa quinta-feira, hein? A semana já tá quase acabando, amanhã é sexta-feira, amanhã é aquele sextou estratégico, né? Último dia do mês, último dia de trabalho, e daí dá pra curtir bastante o final de semana. Mas nessa quinta-feira de sol, tá bacana demais, né? Tá legal demais, 19 graus a temperatura, sol, céu azul, quinta-feira maravilhosa, e o Mundo Sertão começando assim, ó, chorou na escadaria.

0: fechamos o primeiro bloco musical. E aí a gente vai mandar um abraço para toda a audiência. O nosso amigo João Enio Pereira da Silva, lá de Taquari, tá participando, né? É mesmo, né? Aquele tempo maroto. É, ele disse aí que o tempo parece ressaca depois da chuvarada, né? Mas o que importa é que a gente está no brilho da vida, com certeza, né? Hoje é quinta-feira, tá bonitaça, né, João? Não tem, não, eu não sei como é que tá em Taquari aí, mas aqui em Venâncio tá bonitaço, né? Final de tarde com aquele sol maravilhoso. No momento, olhando aqui do estúdio, não tem uma nuvem no céu, hein? Tá um céuzaço azul, tá bacana, tá legal. E a temperatura, deixa eu olhar aqui, 20 graus, é isso? 20 graus de temperatura, tá maravilhoso, né? Tua quinta-feira deve estar abençoada. Hoje dia da amizade, né? Que legal dar um abraço aí no teu amigo, porque a gente fala, né? Passa muita gente na vida da gente, mas os amigos verdadeiros são os que ficam, né? É isso aí, então todos os amigos, aqueles amigos do coração, vale aquela ligação, aquela mensagem positiva, né? Legal demais. 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Vamos pro intervalo rapidinho, para o desfile das grandes marcas parceiras aqui da 90. E aí a gente vai voltar com essa música aqui. É pancada, hein?
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2: Região dos Vales, 20 graus.
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0: Zé Neto e Cristiano, quase todo dia, hein?

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E a notícia boa da Arauto pra hoje: Feira Pet incentiva a adoção responsável de filhotes em Venâncio Aires, hein? A ação será nessa sexta-feira, amanhã, às 9h ao meio-dia, em frente à Igreja Matriz. E os animais estão sob cuidados de protetores e famílias acolhedoras e receberam atendimento veterinário. O objetivo aí é encontrar um lar definitivo para os filhotes. Tá aí, né? Uma feira para incentivar a adoção de filhotes aí, de animais que estão aí para serem adotados, né? Amanhã, sexta-feira, então, das 9h ao meio-dia, na frente da Igreja Matriz, né? Essa foi a notícia boa da Arauto.

0: mais um super bloco musical, hein? San Marino, Vaza, DVD 40 anos para fechar esse bloco. Tivemos ainda Gustavo Lima, o Inventor de Amores. Tivemos também os nossos amigos da banda Champion, Mais na Cara que Barba. E abrindo os trabalhos, Zé Neto e Cristiano, Quase Todo Dia. Falando em Quase Todo Dia, hoje tem jogo do Grêmio, né? E ontem os nossos amigos colorados ficaram no quase, né? E ultimamente os dois times estão no quase, né? É um filme de terror a cada partida, né? Não tem muita escolha. Os dois estão naquela fase, né? Quando quase ganha, chega no final, os caras tomam um empate, né, Duess? Teu time não foi bem, né?
1: Meio situação.
0: Não, é daquele jeito, né? No quase. É quase o jogo passado, é quase o próximo. E chega
1: quase no... o campeonato do ano passado.
0: É, e aí quase caindo.
1: É desespero.
0: E antes era assim, né? Um podia rir do outro. Hoje não pode nem rir, não pode nem se arriar, porque o time do cara vai jogar e aí o filme é o mesmo. É o mesmo filme de terror pros dois, né? Não tem. Ô, sofrência, esses dois grenais aí, a dupla grenal tá difícil. Mas enfim, futebol é desse jeito, né? Não adianta. É aquela tal gangorra, não tá existindo no momento, né? Gente, informação aí na 287, tá? Quilômetro 90. Acidente bem em frente à Madeireira Broilho. Então o pessoal que tá no trânsito aí se dirigindo a Broilho fica ali no Pinheirão, né? É próximo ao Pinheirão, isso aí. Então o pessoal que tá transitando nesse momento, atenção, né? Reduz a velocidade, atendimento no local. A PRE tá lá, a ambulância também. A gente não tem mais informações, mas sempre fica aí o aviso pro cuidado no trânsito, tá legal? E mais informações daqui a pouquinho em portalaralto.com.br. Eu, sabendo mais de alguma informação, trago aqui também. A gente vai pro intervalo comercial e na volta, seu polícia!
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finalzinho de tarde, a gente fecha a primeira hora do Mundo Sertão, hein? Coisa boa, tua companhia é demais da conta. Vai mandando teu WhatsApp aí, 37933000. Muito mais música daqui a pouquinho, previsão do tempo. Só coisa boa.

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6:06, temperatura em Venâncio Aires e região em 18 graus. Direto do Portal Arautos, destaques em notícias. Santa Cruz e Venâncio avançam na definição da divisa de Ninha Seival. A proposta ainda vai passar pela etapa de instalação dos novos marcos físicos e pela coleta das coordenadas finais em campo. Depois disso, o projeto vai seguir para os poderes legislativos de Santa Cruz e Venâncio. Reunião ocorreu nesta quinta-feira em Santa Cruz. Arrancadão de trator projeta edição ainda maior em linha Tangerinas. Após o sucesso da estreia neste ano, os organizadores já preparam a próxima edição com expectativa de ampliar a estrutura e reunir ainda mais competidores e público. O evento deve manter a disputa em pista de terra, que atraiu participantes de vários estados. Desemprego no segundo trimestre. Desemprego no segundo trimestre é de 5,4%, o menor já registrado no período. O resultado representa queda em relação ao primeiro trimestre do ano, 6,1%, e na comparação com o mesmo período de 2025, quando estava em 5,8%. Os dados foram divulgados na quinta-feira pelo IBGE. 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

0: Sampirô pra fechar mais um bloco aqui no Mundo Sertão. 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
2: Região dos Vales, 18 graus.

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2: 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Hora de acionar aí o nosso amigo Rafael Cunha para trazer as informações do tempo. Boa noite, Rafael.
3: Muito boa noite a todos que nos acompanham. A máxima hoje na região alcançou os 21 graus. O dia foi marcado pela nebulosidade, com eventual aparecimento do sol em alguns pontos da região, de forma muito tímida. Amanhã a máxima sobe, a temperatura sobe e o dia fica mais seco. A máxima chega aos 30 graus, com mínima de 13. Já no sábado, a mínima fica em 17, com máxima de 32 graus. E da tarde em direção à noite, pancadas de chuva não estão descartadas. Com as informações do tempo, Rafael Cunha.
2: Muito bem, essa é a previsão do tempo para esta quinta-feira, final de semana também, né? E aí, o tempo ainda tem a possibilidade de não estar 100% firme. Bom, obrigado, Rafael, valeu. E a gente segue daqui.

0: e o resto de baile, os serranos, hein? Ô, coisa boa, mundo sertão. É, agora finalzinho de tarde, início de noite, já tá anoitecendo, já tá noite, né? E o teu chimarrão já tá pronto? Tá tomando aquele mate? Tá, mas que bueno. Vai mandando pra gente aí, 3793-3000. Eu quero mandar um abraço aqui pro Odair Klein aí, garoto. Pessoal de Mato Leitão aí, participando, né? Mato Leitão que sempre tem uma audiência muito bacana, o pessoal aí sempre interagindo com a gente, né? E aquele abraço especial então pro Odair Klein, mandou foto aí dizendo que não desliga um minuto a Rádio Arauto, sempre na sintonia, que bacana, né? 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Então, intervalo comercial e na volta, Henrique e Juliano, hein?
1: Os maiores.

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4: 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Bora pra abrir o último bloco de sucessos aqui do Mundo Sertão, hein? E aí tá chegando o Bom de Baile, Marco Antônio do S. É, só coisa boa.

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Fechamos o Mundo Sertão desta quinta-feira. Tô ficando por aqui, minha gente. Volto amanhã no Sequência de Clássicos ao meio-dia e também no Mundo Sertão a partir das 5 horas, tá legal? Desejo um ótimo restinho de noite pra você. Abençoada quinta-feira. Tá chegando Marco Antônio do S com a sua irreverência, com a sua voz de ouro pra comandar o bonde baile. Ah, esse cara vai ter que me pagar mais uma, né? Valeu, gente. Bonde baile vem aí até as 9 horas e eu fico por aqui, tá legal? A gente se encontra amanhã, sexta-feira. Tudo de bom pra vocês. Um abraço. Valeu!

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1: Banda Arpejo, pra começar muito bem o Bom de Baile.
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1: 7:02, Arauto.
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1: Começando o Bom de Baile. Tá na hora, hein? Vamos lá, tá na hora de bailar. 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

30 graus. Mato Grosso, né? Claro. Ah, aí Sorriso. É dona Rosana, seu Valtinho. Aí são primeiro, tacando popim. Tá bom. Manda um abraço aí, pessoal do Coronel Brito, especial o João Fischer. Pra você também. Tá pedindo madrugada gelada. Tá bom. Oh, nesse momento aqui, 17 graus. Tá agradável. Oh, olha, eu vou dizer uma coisa pra ti, viu? Eu não sei se eu vou. Eu falei que eu não gosto de extremos, né? Então, se é pra morar num lugar onde é calor o ano inteiro, tipo lá no Pará, eu tinha familiares que estavam, que moravam em Belém, e, rapaz, lá era verão 12 meses por ano, né? E outra, né? Aí tinha que ter aquela temporada de chuva, aí dava aquelas pancadinhas lá e tal hora lá, e aquele abafamento, meu Deus. Ó, tem coisa que eu não aturo, vento norte, não gosto de vento norte, não gosto de aquela sensação de abafamento. Para! Ou então quando dá uma chuva, dá uma pancada de chuva, depois logo para, e aí vive, nossa senhora, no verão. Ei, rapaz, pra fazer o quê, né, gente? Natureza, deixa ela seguir seu curso. 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

0: tem festa no Sapé, né? Tem festa no Gaúcho Sapé, o Baile do Porco. Quinto Baile do Porco e o Aniver Fest dos nossos queridos amigos aí do Musical Energia, né? É sabadaço agora, viu, gente? Olha só. Vai ter o Musical Energia. É uma turma ali, né? Pera um pouquinho, deixa eu... Vídeo eu não vou poder olhar aqui. Vídeo eu não tenho como olhar agora aqui. Mas pera aí. Vamos pegar os dados aqui, né? Tá anotadinho aqui, ó. Quinto Baile do Porco, estilo musical, Musical Energia e Grupo Presença, mais o som Impacto com toda a sua estrutura. Quer mais? Que festão, hein? Então tá certo, sintam-se todos convidados, viu? Um abraço à turma aí do Sapé, obrigado pela audiência de vocês também, uma ótima noite. Pessoal aí no posto Fórmula também. Eita, coisa boa. Vem aí ele, o polêmico André Renner.
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2: 7:21, Arauto.
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2: 17 graus.
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Ivo Bagual Corcoviador. Esta é a boa música gaúcha aqui na programação do Bom de Baile, hein? Mas pode faltar! Vai, o Grêmio, hein? Já tá perdendo. Ei, rapaz do céu, tava escutando aí o Marcos Cardoso comentar aí sobre a dupla, né? Meu Deus do céu, o Grêmio sem jogar entrou na zona do rebaixamento.

0: Meu Deus do céu, mas que coisa, hein? Não tá fácil pra dupla. E agora na Sul-Americana, o Grêmio tá perdendo pro Bolívar, jogando em casa, na arena. Gol do Asprilha. Asprilha. Bolívar 1, Grêmio 0. Claro, tá 15 minutos, pô. O gol foi aos 15 minutos do primeiro tempo. Dá pra reagir, né? Tem que reagir. Tem que só dar, né? Tem que reagir. Na Sul-Americana. Eita, não tá fácil pra dupla, gente do céu.
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0: Vem aí o Champion.
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0: 21 para as 8, Arauto.
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0: Nos Vales, 17 graus.
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0: música do Sangue Latino, Deixei Minha Terra. Relembrando 1990, a participação do Flávio Dalcin, ele estava no Sangue Latino.
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0: O Alma Nova vai abrir a edição da noite do Toca Mais aqui na Arauto.
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0: 8:04, Arauto.
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0: Arauto Toca Mais, edição da noite. A música de número 1, a Uma Nova, Não Deixa o Amor Morrer. A 2. Os Mateadores, aí nós pegamos uns clássicos, um medley de clássicos da música gaúcha com os Mateadores. A música 3, Flávio Dalcin, Te Chamo de Anjo. Música 4, Chopão, Polca da Guitarra. Música 5, Bruna Viola.

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0: Arauto, alegria, informação, arte livre, relembrando. Não dá pra fazer amor sem ter você. Fechamos o Toca Mais dessa nossa quinta-feira, dia 30. Pô, amanhã já termina o mês, né? Passando rapidinho essa semana, gente. Amanhã já é sexta-feira, dia 31. E aí, que vem agosto, né? A partir do sabadaço aí. Gente, amanhã, 10 da manhã, 4 da tarde, 8 da noite. São 3 edições diárias, de segundas a sextas, do Toca Mais na programação da Aral. Certo, seu Edson, que tá no chimarrão aí, um abraço. Como é que tá o Grêmio, hein? Continua 1-0?
1: Ah, esse bárbaro, cara, que coisa séria, né?
0: Até vou dar um F5 aqui pra ver se muda o placar, né? Não, mas não muda ou não. Continua. O Grêmio consegue perdendo aí pro Bolívar. Jogando na Arena 1-0, Copa Sul-Americana. Vem aí o Terceira Dimensão.
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0: Meu pensamento pra matar a saudade, hein? Na programação da noite.
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0: Nos Vales, 17 graus.
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Agora tem terceira dimensão.

0: se mandar um print aí, caramba, complica o meio de campo, hein? Daí destaque nacional, print na programação da sua noite. Ah, sim, eu fiquei devendo uma música ontem, bem lembrado, bem lembrado. Eu quase que esqueci, viu?
1: Quando é, já tocou minha música aí dos irmãos que eu te pedi ontem, que é o Marcos Derval.
0: Uhum.
1: Se tu tocou, eu não tava dentro da casa.
0: Agora
1: eu
0: vou tocar.
1: Na hora que tu tocou, eu tava lá no meu guri.
0: Tá bom, vou tocar agora, viu? Ah, programei já a primeira do bloco, viu? Um abraço, Marcos. Marcos Antônio, aí do Erval. Um abraço pra ti, pro teu filho. Ô, Marcos, deixa eu aproveitar falando em filho. Nesse dia dos pais, Arauto vai presentear quem sempre fez tudo pela família, né? O papai, gente, olha aí, é um presentaço. Escuta aí, ô, Marcos. E logo na sequência já vem a tua música.
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5: Comprei um carro novo pra impressionar a vizinha, mas ela tá querendo o cara da vizinha.
0: Os hermanos.

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2: 18 para as 9, Arauto.
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Atendendo pedidos, os hermanos, participação do Brilha Som.

junto, alegria e informação na sua noite, Parrinha de Bailão. Participação do Cleiton Borges, é o projeto Parrinha de Bailão, mas essa aí é o apartamento 104. Ela mora no 104, ele mora no 105, e essa agonia toda que ele contou pra gente aí, né? Para, sai do banho, toalha enrolada, aquela coisa toda. Mas também fica xeretando, né? Tá, mas... Então tá, turma, era isso. Boa noite pra quem tá no trabalho, um bom trabalho. Pra quem vai virar a noite trabalhando, né? Os corujões, bom trabalho pra vocês aí também. Pessoal por casa, assistindo um joguinho aí? É, tá ouvindo rádio e televisão baixinha lá, né? Ok, bom, e lembrando, a turma que tá aí jantando, vai jantar, toma um cafezão, né? Daqui a pouco já vai se recolher, porque amanhã é outro dia. Gente, amanhã já é 31. Rapaz do céu, já estamos passando a régua e pedindo a conta do mês de julho, né? E aí, já dá pra fazer um balanço de julho? É cedo ainda, né? Vamos esperar amanhã, né? Vai aqui, né? Era isso, turma. Valeu, Marco do S vai ficando por aqui. Vem aí a Voz do Brasil e depois tem as...

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4: Olá, boa noite.
5: Boa noite para você que nos acompanha em todo o país.
4: Quinta-feira, 30 de julho de 2026.
5: Vamos aos destaques do dia.
4: IBGE aponta a existência de 103 milhões de brasileiros ocupados no segundo trimestre do ano. Luana Karen.
6: A taxa de desocupação ficou em 5,4% no trimestre encerrado em junho de 2026.
5: Parte da arrecadação com as apostas de cota fixa, as conhecidas bets, vai para o fundo da Polícia Federal. Luciana Colares de Holanda.
7: O repasse vai ocorrer de forma gradual. 1% em 2026, 2% em 2027 e 3% a partir de 2028.
4: Hoje é Dia Mundial de Enfrentamento ao Tráfico de Pessoas.
5: Data chama a atenção para formas de aliciamento, perfis de vítimas e canais de denúncias.
4: Em entrevista, a ministra substituta dos Direitos Humanos e da Cidadania, Caroline Reis, explica como não se tornar uma vítima.
8: O mais importante é a pessoa verificar bem a proposta que está sendo oferecida, desconfiar de propostas com muitos benefícios e poucas exigências e jamais dar documentação para que fique aos cuidados de um terceiro.
5: Na apresentação da Voz do Brasil hoje, eu, Mariana Jungmann e Luciano Seixas.
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5: O IBGE divulgou hoje dados do emprego no país.
4: A taxa de desocupação ficou em 5,4% de abril a junho, índice menor que o registrado no primeiro trimestre.
5: Um indicador divulgado todos os meses mostra o percentual de pessoas que estão sem trabalho, mas que seguem procurando uma vaga.
4: E é uma das principais referências para acompanhar o mercado de trabalho no Brasil.
6: A taxa de